0: A proposta define o conceito de penosidade e estabelece critérios para a concessão do benefício.
1: O texto de Vander Lobé prevê a aposentadoria após 25 anos de trabalho em condições de grande desgaste físico ou mental, mediante comprovação por perícia técnica. O projeto também cria regras específicas para motoristas do transporte rodoviário comprovarem o direito ao benefício.
0: Termina agora o Jornal Câmara dos Deputados, produzido pela Rádio Câmara, com trabalhos técnicos de Everson Urani e apresentação de Luciana Vieira e José Carlos Andrade. Uma ótima noite para você.
1: A Voz do Brasil volta amanhã. Uma boa noite para você.
2: Você ouviu A Voz do Brasil. Boa noite.

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1: Amigo ouvinte, fique em paz onde estiver. Amanhã, se Deus quiser, vamos voltar.

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0: torcer pra ela não ser chaveira, né, rapaz?
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2: 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Te falei, rapaz, tava na cara que era fake news.
3: Mais uma fake news, Fred Gustavo.

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0: viu?
1: É
0: muito
1: meu.
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1: Obrigado, coisa Marília.
0: Linda. Deus abençoe sua vida.
1: Amém. Eu nem dormi a noite pensando na sua participação, viu?
0: Você tem uma fã aqui pra vida inteira, viu?
1: Ah, obrigada. Eu sou seu fã demais. Te admiro muito, viu?

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0: Galera, deixa eu contar uma história pra vocês agora. E pra contar essa história, eu quero convidar um grande amigo nosso, Renato Albani!
1: Bruninho Davi! Vamos aí! O ano era 1992, Serra de Maracaju. Nascia José Cláudio Benedito. Poucos sabiam, na verdade ninguém. 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Pelo menos o dele. 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

0: coisa aí ali, gente. O que é aquilo ali?
1: Aquilo é um cavalo, hein?
0: Esse cavalo amarelo.
1: Mas tá na moda, gente.
0: Mas que moda, cavalo só tem bairro, rapaz.
1: A onda agora é o cavalo amarelo.
0: Mas então quer dizer que focinho de porco é tomada. Tô louco, então.

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0: Bate aqui comigo, que maravilha.
1: Obrigado, irmão.
0: Valeu, família. Deus abençoe vocês. Que lindo, ficou lindo. Deus abençoe.
1: Projeto lindo, abençoado. Muito obrigado pelo convite. Feliz e honrado por estar louvando com vocês aqui. Obrigado.
0: Gratidão nossa para vocês.
1: E não importa o que a gente esteja vivendo, se Deus está, está tudo bem.
0: Se Cristo está no barco, tudo vai bem.

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0: chique.
1: Oi, Zezé. Oi, Luciano.
2: Fala, Luciano.
1: Vamos cantar uma música junto?
2: Vambora, rapaz. Que música?
1: Essa aqui, ó.
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2: Caramba, essa música é maravilhosa, Alexandre. Deixa comigo.
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1: Torcer pra ela não ser chaveira, né, rapaz?
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Oi, alô, bom dia, bom dia. Hoje é dia 7, de hoje dia 7, 7 de outubro de 2026. Hoje é quarta-feira, né? Quarta-feira, chegando à metade da semana já, hein? Quartou, bom dia pra você mais uma vez. Hoje, nesta quarta-feira, gostosa, né? Segundo o clima tempo, 18 graus agora em Laguna Carapã. Agora são 5 horas e 2 minutinhos, terra sertaneja pra você. Rádio Interativa FM 104.9. Joãozinho e você, vamos juntos nesta manhã de quarta-feira com muita moda bonita pra você, hein? Muita moda boa aqui no Terra Sertaneja. 5h55 tem o Padre Flávio Alencar e a reflexão do Evangelho do dia. Olha o telefone para você participar, é o 99997-1049, 99997-1049. Participe com a gente pedindo aí sua moda, pedindo sua música. Vamos juntos aí com muita música bonita, hein? Eu já vou agradecendo também a presença e a participação da moçada que está com a gente, né? Deixa eu mandar já um abraço muito especial lá pro Hilário. O Hilário, a dona Sueli e o Ivan estão ligadinhos com a gente. Bom dia, muito bom dia, viu? Obrigado por esta companhia maravilhosa aí do Hilário, a dona Sueli e o Ivan. Olha só quem está com a gente também, lá na central, Antônio Polícia, Dona Cida, ligadinhos aí acompanhando a gente. Muito obrigado pela companhia, pela audiência. E também lá em São Miguel do Oeste, Santa Catarina, o meu amigo Evelásio. Bom dia, meu amigo Joãozinho. Toca música com o Rick e Renner, né? Ele quer ouvir uma do Rick Renner, Ela é Demais. Vamos então tocar pra você. É daqui a pouquinho então, tá bom? Ela é Demais com Rick e Renner daqui a pouquinho, beleza? Obrigado, meu amigo, pela participação. Muito obrigado pela sua participação. Obrigado por esta companhia maravilhosa. Aí o nosso amigo Evelásio e também a Isadora, né? A Isadora também tá ligadinha com a gente lá em São Miguel do Oeste. Santa Catarina, obrigado pela companhia, obrigado pela audiência, tá bom? Um abraço a todos aí de São Miguel que ouve e curte a nossa programação. Então vamos começando o programa já então, vamos começar 5h04 agora já, 5h04, vamos começar então o programa Terra Sertaneja, Rick Renner. Ela é demais. Aí. Lembrando aí que o Rick, né, nos deixou.

0: o Peão Carreiro, e Zé Paulo. Crises de ciúmes. Ouvimos também o Rick Renner, né? Delmir e Delmon agora, Sincero Amor. Ouvimos Rick Renner, Ela é Demais. Essa música foi lá para o Rick Renner, foi lá pro nosso amigo Evelásio, lá em São Miguel do Oeste, em Santa Catarina. Olha a hora certa, agora são 5 horas 11 minutos.
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0: Muito bem, 5 horas e 14 minutinhos. Bom dia pra você que acompanha a gente na manhã. 5 e 14 agora. É isso aí, vamos agradecendo a presença e a participação de você que está ligadinho aí com a gente. Um abraço lá pra Célia Bugado. A Célia tá ligadinha com a gente também. O Rafael Souza, a Stephanie. Bom dia, João, tudo bem? Gostaria de ouvir a música... Não, deixa eu ver aqui. Ah, e bom dia, Joãozinho. Toca Casa de Caboclo. Obrigado pela audiência, pela companhia. Tá bom, Célia, Rafael, Stephanie. Daqui a pouquinho, então, Casa de Caboclo pra você aqui no programa. E eu mando um bom dia também lá pra Dourados, lá pra Genesi. Bom dia, Joãozinho. Toca música com Bruno e Marrone. Eu escolheria...

Hora certinha pra você, agora 5h15, 5 horas 15 minutinhos. Vamos então pra moda, pra música. Vamos tocar música bonita pra você? É, vamos atendendo então aí a Célia Bogado, atendendo também a Genesila de Dourados. É? Um abraço muito especial a vocês todos aí que estão acompanhando a gente nesta manhã. História, mãe, não vê. Então volta Rick Renner no programa, né? Vamos para mais uma do Rick Renner, mais uma homenagem ao saudoso Rick, né? Que nos deixou mês passado, né? 5h16, Casa de Caboclo. Daqui a pouquinho pra gente, esse Bruno Marrone. Eu escolheria você outra vez, olha só. Alô, Mauri Grando. Grande abraço, meu amigo. Bom dia.

0: Eu escolheria você outra vez. Bruno Marrone, um abraço especial lá pra Genesi. Um abraço aí pro Mauri Grando. Olá, na Jato, Zico Preto, bom dia, obrigado pela companhia, obrigado pela audiência. Fechamos aí mais uma, né? Com Bruno Marrone e também ouvimos Casa de Caboclo com Rick Renner. Também foi lá pra Célia Bogado, pro Rafael Souza, pra Stephanie. Moçada boa demais da conta, sempre com a gente nas manhãs. Muito bom dia pra você que acompanha a gente nesta manhã de quarta-feira. Valeu, obrigado, bom dia. 5 horas 26 minutos.
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0: 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É isso aí, estamos juntos nesta manhã. 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Olha, eu tenho um recadinho pra você, olha só. Dia 12 de outubro, na segunda-feira, é dia das crianças. Então, no sábado, a partir das 2 horas da tarde, às 14 horas, no sábado, lá no Clube de Mães, vai ter cachorro-quente e pipoca pras crianças, viu? Em homenagem às crianças pelo dia das crianças, no dia 12, no sábado, o Clube de Mães, então, vai estar oferecendo pras crianças cachorro quente e pipoca, viu? Ali no Clube de Mães, neste sábado, a partir das 14 horas, a partir das 2 horas da tarde, tá bom? Alô, crianças, olha só. Este sábado, hein? Lá no Clube de Mães, pipoca e cachorro quente. À vontade, né? 5 horas e 28 minutos.
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0: Olha, eu vou agradecendo a presença e a participação da nossa ouvinte de todas as manhãs, Solange Correia. Abraço, Solange, bom dia pra você também, tá bom? Muito bom dia, muito obrigado por estar com a gente e acompanhando a nossa programação. Um abraço muito especial pra você, Solange Correia, também o Vinícius, né? Ouve a gente todas as manhãs. Agradeço também a presença do nosso amigo Valcírio Tonhão. É, o Tonhão e o Valcírio estão ligadinhos com a gente. Bom dia pra vocês também, tá bom? Abraço pra toda a família aí da Chácara Limeira, beleza? Aquele abraço muito especial. Deixa eu agradecer a presença também, mandando bom dia pra gente, a Mari, é isso? Alô, Mari, bom dia pra você, obrigado pela companhia, tá bom? Bom dia, João, bom dia, Mari, obrigado por estar conosco e curtindo a nossa programação.

0: Muito bem, são 5h40, 5h40. Vemos aí Gilberto e Gilmar. Capa de revista, ouvimos também Tião Carreiro e Pardinho, Amargurado, e a primeira desta sequência, Hugo e Tiago, No Lugar Onde Moro.
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0: Olha a hora certinha pra você, agora são 5h40.
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0: 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Olha só, mais um recadinho para você. A coordenação da Catequese de Iniciação à Vida Cristã comunica que as inscrições para as crianças na idade de 9 anos ou a completar até o início de março de 2027 estão abertas a partir de ontem, né? Dia 6 de outubro, hoje é dia 7, né? Estão abertas já e vai até o dia 12 de novembro, tá bom? Então, até o dia 12 de novembro, você consegue inscrever, então, as crianças aí, tá bom? E neste mesmo período, estaremos inscrevendo também crianças para a infância missionária na idade de 5 anos e para catequese de adultos a partir de 16 anos. Cópia, você deve levar cópia de certidão de nascimento e de batismo, viu? Os atendimentos serão feitos no período da manhã e período da tarde, viu? De terça a quinta-feira, de manhã e à tarde, de manhã das 8 às 10 e à tarde das 13 às 15, das terças até quinta-feira. O valor da inscrição é R$20 apenas. Olha a hora certa para você não perder sua hora, 5h42.
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0: Muito bem, são 5h43, agora 5h43. Manda um abraço especial, bom dia lá pro nosso amigo Zeca Sense. Zeca Sense, Dona Clarice estão acompanhando a gente, estão ligadinhos aí conosco. Aquele abraço muito especial, Zeca e Dona Clarice, tomando aquele chimarrão e curtindo a nossa programação. Bom dia. Olha, eu mando um bom dia também para Dona Mercedes Franco. Alô, Dona Mercedes, obrigado pela companhia, tá bom? Dona Mercedes Franco está ligadinha aí com a gente também, curtindo a nossa programação. Bom dia. E vamos de música, né? Vamos de moda. Olha só, e moda boa aqui no programa, hein? Vamos atender então o Tonhão, o Valcir, que pediu moda agora, né? Com o Lobé, vamos tocar. Deixa eu mandar um bom dia também, aproveitando já mandando um bom dia especial também pro nosso amigo Joaquim. Tomando um chimarrão e curtindo a nossa programação, né, Joaquim? Bom dia, João, beleza? Toca a música Corolla Branco. Tá bom, vamos tocar pra você daqui a pouquinho, beleza? Grande abraço, bom dia, obrigado pela companhia. Muito obrigado pela audiência, nosso amigo Joaquim. Bora lá então. Alô, Tonhão. Alô, Valcir, bom dia.
6: Eu sou o Joãozinho, aqui é o Tonhão.
0: Bom dia.
6: Chegamos na área aqui de novo.
0: Oh, que maravilha, que bom, hein?
6: Toca uma música pra nós ir, Alma Gêmea.
0: Alma Gêmea, tá bom então.
6: Ofereço pros meus pais.

0: meus familiares
1: Tá
0: e para os
1: ok.
0: familiares do senhor também.
1: Muito
0: Que Deus
1: obrigado.
0: abençoe esse dia nosso.
1: Se Deus quiser, será um dia de muitas bênçãos. Obrigado, Tonhão. Obrigado, Valcir. Toda a família lá na chácara Limeira. Lobé, alma gêmea.

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0: mesa 12.
1: 5:53 Manute, mesa 12. É, nós ouvimos também Nando Moreno. Nando Moreno, Corolla. Opa! Corolla Branco aí com Nando Moreno lá pro Joaquim. Obrigado, Joaquim, pela participação, tá bom? Bom dia pra você. E nós ouvimos também Lobé, Alma Gêmea. Foi lá pro Tonhão, pro Valcira, pra toda a moçada lá da Chácara Limeira. Grande abraço, muito obrigado pela companhia, pela audiência, muito obrigado por vocês estar comigo, ligadinho aí, curtindo a nossa programação. E também vamos agradecendo a Mari, né? A Mari mandando bom dia pra gente. Obrigado, Mari, bom dia pra você também. Ela tá mandando um alôzão lá pros filhos, né? Pro Enzo, pro Lucas, pro Davi e pra todos que estão ligadinhos com a gente. Muito obrigado, viu?

0: a Mari, um abraço especial então pro Enzo, pro Lucas e pro Davi. Aquele abraço muito especial, bom dia. Olha a hora certinha pra você, agora são 5 horas e 54 minutos, 5h54, é, confirmando a hora certinha pra você não perder sua hora, hoje é quarta-feira ainda, hein? Final de semana tá longe.
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0: É isso aí, vamos então, encerrando essa primeira hora, essa primeira parte, vamos agora pra reflexão do Evangelho com o Padre Flávio Alencar. Vou voltar daqui a pouquinho, tá bom? Daqui a pouquinho eu já volto, volto com a moda bonita, volto com a moda boa pra você, nós vamos juntos até às 7 horas com muita moda bonita pra você nesta manhã. 5h55, Padre Flávio Alencar.
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0: Reflexão do Evangelho do dia. A gente volta já já então, tá bom? Bom dia pra você.

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1: Olá, ouvintes da Rádio Interativa FM, aqui é o Padre Flávio e desejo paz e bem. Estamos refletindo o Evangelho de cada dia. Hoje, quarta-feira, dia 7 de outubro, e a igreja celebra a memória da bem-aventurada Virgem Maria do Rosário. O Evangelho é segundo São Lucas, capítulo 1, versículos de 26 a 38. Naquele tempo, o anjo Gabriel foi enviado por Deus a uma cidade da Galileia chamada Nazaré, a uma virgem prometida em casamento a um homem chamado José. Ele era descendente de Davi e o nome da virgem era Maria. O anjo entrou onde ela estava e disse: "Alegra-te, cheia de graça, o Senhor está contigo." Maria ficou perturbada com essas palavras e começou a pensar qual seria o significado da saudação. O anjo então disse-lhe: "Não tenhas medo, Maria, porque encontraste graça diante de Deus. Eis que conceberás e darás à luz um filho, a quem porás o nome de Jesus. Ele será grande, será chamado Filho do Altíssimo, e o Senhor Deus lhe dará o trono de seu pai Davi. Ele reinará para sempre sobre os descendentes de Jacó, e o seu reino não terá fim." Maria perguntou ao anjo: "Como acontecerá isso, se eu não conheço homem algum?" O anjo respondeu: "O Espírito virá sobre ti, e o poder do Altíssimo te cobrirá com sua sombra. Por isso, o menino que vai nascer será chamado Santo, Filho de Deus. Também Isabel, tua parenta, concebeu um filho na velhice. Este já é o sexto mês daquela que é considerada estéril, porque para Deus nada é impossível." Maria então disse: "Eis aqui a serva do Senhor, faça-se em mim segundo a tua palavra." E o anjo retirou-se. Palavra da salvação. Queridos irmãos, irmãs, a narrativa da Anunciação, rica em símbolos, revela o cumprimento das promessas feitas por Deus à humanidade. Uma virgem, permanecendo virgem, dará à luz um filho. Maria acolhe o desafio proposto pelo anjo. Deixando de lado seus medos e preocupações, inicia seu itinerário de colaboração com Jesus na redenção. A grandeza de Maria consiste na sua fidelidade ao seguimento de Jesus, algo que marcará sua presença ao longo de todo o Evangelho de Lucas. Rezar o Rosário é uma forma de recordar os principais eventos de sua vida ao lado do seu Filho Jesus Cristo. Nesse itinerário de mãe e discípula perfeita, modelo e inspiração para nós hoje. E Nossa Senhora interceda por todas as suas necessidades. Reze sempre o terço. Deus te abençoe.

0: de novo.
1: De novo, estamos de volta com a programação do Terra Sertaneja. Falei pra você que era rapidinho, já estamos de volta neste dia 7 de outubro de 2026, nesta quarta-feira. Agora são 6 horas e 1 minuto. Muito bom dia pra você que está ligadinho comigo desde as 5 horas da manhã. Muito obrigado por esta maravilhosa audiência. Você que está chegando agora, seja bem-vindo, seja bem-vinda. Vamos juntos nesta manhã de quarta-feira com muita moda boa pra você. Joãozinho e você. 99997-1049. 99997-1049 é o telefone que você pode e você deve participar com a gente. Participe conosco. Peça a sua moda, peça a sua música. Hoje, quarta-feira, tem moda boa pra você na manhã.

É isso, vamos agradecendo a moçada que está com a gente aí na live, né? Estamos com a live no Facebook, mandar um abraço lá pro Hélio Espíndola. Alô, Hélio, bom dia pra você, obrigado pela audiência, bom dia, feliz quarta-feira, Deus abençoe a você também, tá bom, Hélio? Um abraço muito especial, muito obrigado por esta companhia maravilhosa. Você que está comigo aí na live, vai mandando seu alô, viu? Manda seu alô, manda seu bom dia, pra nós sabermos que você tá com a gente aí, tá bom? Manda aí. Se puder compartilhar também com seus amigos, né? Pra nós irmos mais longe, também pode. Também deve.

Bora então, abrindo a segunda hora, a segunda parte do Terra Sertaneja. Chegando então, Rogério e Regiane. Moda bonita, hein? Alô, Tiné, a Elisa, a Giovana, alô, moçada aí da Pastelaria Avenida, bom dia. 6:03.

0: Ronaldo Viola e João Carvalho, cópia da chave. É, nós ouvimos também Pão de Queijo com Fátima Leão e a primeira foi Nuvem Escura, Rogério Erdiani, abrindo a primeira sequência, a segunda hora da segunda parte do Terra Sertaneja. 6:12.
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0: 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Hora certinha, 6:13.
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0: Muito bem, vamos então agradecendo a presença e a participação dessa moçada que está com a gente nas manhãs. Manda um abraço muito especial lá pro meu amigo Nerci Quilmento. Bom dia, tchê. Do Rick Saudoso, é o saudoso Rick, né, da dupla Rick Renner. Daqui a pouco então vamos tocar uma moda pra você, tá bom? Um abraço aí pro Nerci. É, estavam sem energia, sem internet até ontem, é verdade. Eu estava sabendo aí, viu, Nerci? Que barbaridade, né? Quantos dias, né, o pessoal do CAU aí sofrendo sem energia elétrica, né? E por consequência disso, sem internet, enfim, sem todas as possibilidades aí que a energia elétrica oferece. Bom dia pra você, meu amigo. Então agora tem energia de novo, tem internet, então vamos estar de novo juntos aí, conectados, né? Um abraço pro Nerci, pro Dona Nelly, um abraço, bom dia também pro Miguel, né? Que tá sempre aí no CAU com os avós, né? Um abraço muito especial pra vocês aí, tá bom? Bom dia, Nerci, bom dia, Dona Nelly, bom dia, Miguel. Mandar um bom dia especial a todos aí do CAU, né? Que estão ligadinhos, curtindo a nossa programação. Olha, eu mando um bom dia também lá pra Ruth e o Ademir, né? A R Variedades, né? Estão ligadinhos com a gente, aquele abraço muito especial a todo o pessoal da R Variedades, a Ruth, o Ademir e toda a família, tá bom? Um abraço muito especial, muito bom dia, viu? Muito bom dia pra vocês aí.
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0: Então daqui a pouquinho tem mais uma do Rick Renner aí no programa, né? Um abraço a Inerci, Dona Nelly, Miguel, a Ruth, o Ademir. Muito obrigado por esta companhia maravilhosa, moçada, que está sempre com a gente nas manhãs.

0: mandando bom dia lá para dona Fátima Portela. Alô, dona Fátima, bom dia para você e sua família, que Deus abençoe, continue abençoando a todos nós. Muito obrigado, dona Fátima. Um abraço aí pro vice-prefeito, né, Dorali Portela, também nos ouvindo nesta manhã. 6h16, vamos pro apoio cultural. Eu volto já, volto com o Rick Renner aqui no programa.
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Muito bem, são 6 horas e 20 minutinhos de volta. Estamos de volta com a programação do Terra Sertaneja. Mais uma vez um abração especial lá para a Pastelaria Avenida. Um abraço lá para o Tiné, para a Elisa, para a Giovana, para todos que estão ligadinhos aí, curtindo a nossa programação.

Programação aí na Pastelaria Avenida. Muito obrigado aí pelo café, viu? Café bom. Opa, maravilha. São 6 horas, 20 minutinhos, né? Vamos então dando sequência na nossa programação.

Olha, vou mandando um abraço especial lá pro nosso amigo Tarciso, é o vereador Tarciso curtindo o programa conosco. Um abraço especial, bom dia pro Tarciso, pra Elisângela, pro Luiz, pra toda a moçada lá da Vitória Variedades, ligadinhos com a gente, curtindo a nossa programação. Olha, agradeço também o Duílio Galete, meu amigo Duílio Galete, curtindo o programa conosco. Bom dia, uma quarta-feira abençoada pra todos os ouvintes. Obrigado, Duílio. Um abraço aí pro Duílio, pra Dorema. Aproveitei já mandando um abração especial também pro nosso amigo Denilson, né? Denilson, a Márcia, ligadinhos com a gente, curtindo o programa Terra Sertaneja conosco. Aquele abraço muito especial. Aí vamos de moda, vamos de música, vamos atendendo então meu amigo Nerci Quiomento, né? Estava sem ouvir o programa há dias, né? Por conta da energia elétrica que estava faltando lá no caô, né? Né, Nerci? Agora tá tudo certinho, tá tudo de volta, né? Tá tudo organizado de novo, né? Que maravilha, que bom. Um grande abraço, Nerci, Dona Nelly, Miguel. Vamos então curtir mais uma do Rick Renner aqui no programa. Essa eu vou mandar também lá pra Pastelaria Avenida, lá pro Tiné, pra Elisa e pra Giovanna. E pra todos os clientes, né, que estão ligadinhos lá, né? Rick e Renner. Aqueles olhos, 6:22.

0: 6:26, aqueles olhos. Rick e Renner. Foi lá pro Caô, foi lá pro nosso amigo Nercy. Obrigado, Nercy, pela participação. Dona Nelly, Miguel, bom dia. 6:26. Muito obrigado mesmo por essa audiência. Muito obrigado mesmo por essa participação, tá bom? 6:06, confirmando a hora certa pra você, 6:26.
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0: 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Joãozinho lá da Joãozinho Agrovete. 6:28, 6:28. Eu já ia jogar aqui a WhatsApp, mas antes eu preciso avisar você que no sábado, olha só, dia 12, segunda-feira, é o Dia das Crianças. No sábado, a partir das 14h, lá no Clube de Mães, o Clube de Mães vai oferecer, então, cachorro-quente e pipoca para as crianças, tá bom? Pipoca e cachorro-quente, sábado, a partir das 14h, às 14h, lá no Clube de Mães, pipoca e cachorro-quente para as crianças. A partir das 14h, viu? A partir das 14h, então, lá no Clube de Mães, no sábado, viu? É um sábado que antecede o Dia das Crianças, que será na segunda-feira. É isso? 6:28, 6:28, agora sim.
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0: Muito bem, são 6:29 agora, 6:29. Vamos então atendendo a moçada que participa com a gente. Manda um abraço especial lá para Dirce Batista. A Dirce está lá em São Paulo, lá em Ribeirão Preto, São Paulo. Bom dia, Dirce. Obrigado por estar com a gente, tá bom? A Dirce, lá de Ribeirão Preto, São Paulo, ligadinha com a gente. Bom dia. E o secretário de Infraestrutura de Laguna Carapã, Paulo Eftin. Alô, Paulo. Bom dia para você, a toda a moçada aí da infraestrutura, né? Estamos ligadinhos com a gente. Bom dia, obrigado pela companhia, tá bom, Paulo Eftin? Um abraço, bom dia também para Cleri, né? A esposa também nos ouve todas as manhãs. Aquele abraço especial.

0: É isso, vamos agradecendo a sua participação, sua presença. Muito bom dia. Bom dia para a moçada lá das chácaras, né? Dos sítios, das fazendas. Moçada que estão indo leite, tirando leite, né? Mas curtindo a nossa programação. Aquele abraço muito especial, viu? Bom dia, obrigado pela companhia, obrigado pela audiência. A moçada aí também, a moçada também da roça, né? Da lavoura. Pessoal que está no trabalho, o pessoal que está mexendo com as plantas ainda, né? Um abraço muito especial. Bom dia, obrigado pela companhia, pela audiência.
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0: E eu vou agradecendo a presença e a participação lá da Elisa. Lá Elisa, lá da Pastelaria Avenida, ligadinha com a gente. Um abraço, Elisa. Bom dia. Um abraço, bom dia também para a Giovana. E é claro, para o nosso amigo Tiné, né? Nosso amigo Tiné também está ligado com a gente, curtindo a nossa programação. Bom dia. Bom dia, Joãozinho, tudo bem? Estamos na Pastelaria Avenida, Pastelaria Avenida, ao som do seu programa sempre. Toca para nós, Talismã, com Leandro Leonardo. E manda para aquela galera, né? Manda aquele alô pra galera. Então, beleza, galera toda aí que tá ligadinha com a gente. Aquele abraço muito especial, muito bom dia, muito obrigado por esta maravilhosa companhia.

Aí chegando então, Leandro e Leonardo, pra Pastelaria Veneda, lá pra Elisa, pra Giovana, pro Tiné. E pra você que curte, pra você que está ligadinho com a gente, acompanhando o Terra Sertaneja nesta manhã de quarta-feira. Muito obrigado por esta companhia maravilhosa. Bom dia, 6h32.

0: isso aí, agradecendo a participação da Elisa, da Giovana, do Tiné, moçada da Pastelaria Avenida, cada manhã especial aí, todos os dias pra você. Obrigado, Elisa, obrigado, Tiné, obrigado, Giovana. Às 6 horas e 36 minutinhos. Bom dia também pro meu amigo Mauri Grando. Bom dia, Tchê. Tá curtindo a nossa programação. Obrigado por estar com a gente, tá bom?
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0: É, e ele quer aí, ó, fogo de chão. Calipau, Marco Velho.
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0: o jeito caipira, Gino e Gino, música de autoria do saudoso Rick, né? Essa música é do Rick, Jeito Caipira, música aí com Gino e Gino. E nós ouvimos também Taca-lhe Pau, Marco Velho, com Fogo de Chão. Foi lá pro Mauri Grando, nosso amigo Mauri Grando lá do Lava Jato, Angico Preto. Grande abraço, Mauri, bom dia. E é claro, abrimos aí com o Talismã, Leandro Leonardo, lá pro Tiné, pra Elisa, pra Giovana e pra todos lá da Pastelaria Avenida. Bom dia!
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0: 6:41.
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0: 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Olha, a coordenação da Catequese de Iniciação à Vida Cristã comunica que as inscrições para as crianças na idade de 9 anos ou a completar até o início de março de 2027 estão abertas a partir de ontem, né? Começou dia 6 e vai até o dia 12 de novembro, tá bom? Do dia 6 de outubro até 8 de novembro, até 12 de novembro, melhor dizendo, vão as inscrições aí para as crianças na catequese. Neste mesmo período, estaremos inscrevendo também crianças para a infância missionária na idade de 5 anos e para a catequese de adultos a partir dos 16 anos. Leve cópia do certidão de nascimento e do batismo. O atendimento será na de terça a quinta-feira, de manhã das 8 às 10 e à tarde das 13 às 15 horas. De terça até quinta-feira, tá bom? A taxa de inscrição R$20, catequese. É o pessoal da catequese da paróquia Cristo Rei de Laguna Carapã. 6:44.
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0: Muito bem, agora são 6:44, mandando aquele abraço especial para você que tá curtindo a programação com a gente, mandar um bom dia lá pro Gaspar, meu amigo Gaspar, bom dia meu amigo João, tudo beleza? Manda para nós a música velha, não, essa aqui, não, tá errado essa aqui, opa, desculpa lá, tá errado, o Gaspar já, isso mesmo, eu acho que estamos aqui já, é isso aí, vamos seguir em frente, mandando um abraço lá para dona Baniza Rodrigues, né, que está ligadinha com a gente. Obrigado, viu, dona Baniza, por estar conosco aí curtindo a nossa programação nesta manhã. Um abraço muito especial, bom dia Central, né, Central, tá ligadinha aí com a gente, curtindo a nossa programação.

0: Mas de qualquer maneira, tá ligadinho comigo lá, nosso amigo Gaspar, né? O Gaspar tá curtindo a nossa programação. Um abraço aí ao Gaspar e a toda a família que nos ouve nesta manhã. É o Balanço do MS. O Balanço do MS, um grupo aí que está firme e forte aí aqui no nosso sul do Mato Grosso do Sul. 6:46, já volto e volto com moda bonita pra você. Bom dia.
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Muito bem, agora são 6 horas, agora são 6 horas 50 minutinhos, faltam 10 minutinhos para as 7 horas. Muito obrigado a você que está ligadinho e está acompanhando a gente. Estamos de volta, né? Para levarmos aí o último bloco da programação de hoje do Terra Sertaneja. Agradecendo muito, muito, muito a você que está aí acompanhando a gente nesta manhã.

0: Agora são 6:50. Vamos de moda, vamos de música. Vamos tocar moda bonita pra você. Dom Marcos e Davi.
1: Vai.
0: Participação de Fido e Jeca.

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2: Bom dia!
3: Bom dia!

Encanto e Magia, Chico Rei e Paraná. Música bonita pra você na manhã, encerrando mais uma edição do programa Terra Sertaneja. Nós ouvimos também Dom Marcos e Davi, participação de Fido Injeca, Amante de Aluguel. Muito obrigado a você que participou, você que mandou mensagens pra gente. Obrigado pela companhia, obrigado pela audiência. Eu espero você amanhã, a partir das 5 da manhã, com mais uma edição do Terra Sertaneja, aqui pela sua 104.9. Na sequência da programação, Show da Manhã, com Sara, Cristina e Antônio, daqui a pouquinho, a partir das 7 horas. Que você tenha uma ótima, excelente, abençoada quarta-feira. Eu espero você amanhã, hein, a partir das 5 da manhã. Aquele abraço.

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1: 7 horas e 6 minutos.

0: bom dia, estamos chegando nessa manhã de quarta-feira, dia 7 de outubro de 2026.
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0: Bom dia pra você que já está trabalhando, pra você que está saindo agora, pra você que está acordando agora. Um ótimo dia, agradável dia pra você. Quarta-feira, meio da semana. Hoje amanheceu com um solzinho maravilhoso aqui na nossa laguna, né? Receba o meu bom dia da Sara Cristina.
2: Do pastor Antônio. Deus abençoe a todos vocês e a todos nós.
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0: E para você que sintonizou agora, você está na 104,9 Interativa FM de Laguna Carapã. O show da manhã começa agora e vai com você até as 9 da manhã. Muita alegria, animação, muita coisa boa para você hoje. Informação. Queremos tornar o seu dia maravilhoso. E o nosso telefone já está liberadinho, 9997-1049, 9997-1049, para você mandar para mim o seu alô, seu bom dia, ou através do Facebook, da nossa live interativa Laguna Carapã.

Vamos orar. Maravilhoso eterno Deus, em nome de Jesus, estamos mais uma vez na tua presença, Senhor, bendizendo, glorificando teu santo nome, pois tu é o Deus de Abraão, Isaac e Jacó, nosso Deus, o Deus que abre o mar se precisarmos, o Deus que apaga, congela fogo, o Deus que livra seus servos de cova de leões. Nós servimos um Deus vivo, puro, sincero e verdadeiro. E se crermos, veremos a glória de Deus. Então, que Deus abençoe todos nós.

É isso aí, você pode participar conosco através do nosso WhatsApp 9997-1049 e através do nosso Facebook, através da nossa live no Facebook. Quero dar o meu bom dia aqui pro senhor Hélio Espíndola. Ele diz: bom dia, feliz quarta-feira, Deus abençoe. Amém. Deus abençoe o senhor também. E tenha uma ótima quarta-feira, um ótimo dia.

show de alegria no seu rádio. Pra animar a sua manhã. A primeiríssima de hoje. Chamamé para um amigo.

0: dia, Sari Antônio, bom dia. É a Rose Dalmazo, né? Que Deus abençoe nosso dia.
1: Bom dia, dona Rose. Que Deus abençoe grandemente seu dia também, sua família.
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0: E também a Mercedes. Bom dia, Sara, minha amiga. Bom dia, meu amor. Que Deus abençoe sua vida, viu? Sua semana, a sua quarta-feira.
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0: criado em 1948 por Erivelto Martins para valorizar os criadores musicais do país.
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0: Sem ele a gente não tava tá podendo bom. Aqui, né? Escutar essas músicas boas.
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0: Todos nós, músicos e radialistas, quem mexe com a música, depende do compositor, né? Também o Dia Mundial do Habitat, data estabelecida pela ONU para refletir sobre o estado de nossas cidades e direito básico.

0: Também hoje é o início da Oktoberfest em Blumenau, Santa Catarina. É a 41ª edição da festa em Santa Catarina, a Oktoberfest. Você foi alguma vez, meu bem? Lá na Oktoberfest?
1: Tá muito bom. Só nos Gideões em Santa Catarina.
2: Que tá bom demais!
1: Puxa, vale, safoneiro! Três vezes.

0: Você está ouvindo o Brasil de Bombacha, né? Com os Monarcas.
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0: nós... 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

É isso aí, nosso telefone está liberadinho, 9997-1049. Pra você mandar o seu bom dia pra mim, pro Antônio. Fica junto. Outra vez nossa live no Facebook.

Sara, bom dia Antônio, aqui é o Marcos baterista. Toca aquela pra nós, Tatu sai da toca. Ofereço pra todos de Laguna Carapã, região. Obrigado.

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0: mandar meu look pra Rutinha. Bom dia, minha linda. Ela diz bom dia, Sari Antônio.
1: Bom dia, dona Ruth. Deus abençoe grandemente o seu dia e sua família.

0: você que está fazendo hoje.
1: Hoje é o seu dia.
0: Hoje é o seu dia, dia 7 de outubro. Parabéns pra você.
1: Saúde, muita paz.
0: Que Deus possa realizar todos os seus sonhos. Que você tenha muita saúde, paz, amor, alegria.
1: Parabéns, feliz aniversário.
0: Feliz aniversário.
1: Hoje a casa,
0: né, vai estar cheia de alegria pra você que está fazendo aniversário hoje.
1: 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Hoje a casa tá cheia.
0: Que você receba muito carinho, muito amor.
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0: Muito presente também, né, que a gente merece.
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0: Quero mandar meu alô aqui pra dona Urbaniza. Bom dia, Sari Antônio.
2: Bom dia, dona Urbaniza. Deus abençoe seu dia grandemente.

0: Nós estávamos falando da Oktoberfest, né, em Blumenau, que hoje começa,
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0: né?
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0: A 41ª Oktoberfest em Blumenau começa oficialmente hoje, 7 de outubro, trazendo 19 dias de celebração da cultura alemã. O Parque Vila Germânica. O festival estende-se até o dia 25 de outubro, consolidando-se como a maior festa alemã das Américas. Legal, né? Oktoberfest, festa de outubro, né? Blumenau, Santa Catarina.
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0: Tem muita coisa, né? As tradições alemãs, né? As comidas.
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0: Tem também o tradicional desfile, né? Que ocorre também.
1: 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Rio Grande do Norte, Piauí e o Ceará. Só mandou mulher bonita pra nossa festa.
0: Esse ano vai ser muito interessante,
1: né? Tá cheia,
0: a entrada é gratuita.
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0: Hoje, né? Hoje o acesso no Parque da Vila Germânica é totalmente gratuito hoje.
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0: Vão abrir as portas às 18 horas hoje, e fechar até às 3 da manhã. Imagina a festa, hein?
1: 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Hoje a casa...
0: Vai ter o desfile tradicional, né, de inauguração, que vai ser às 7 horas.
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0: Reunindo mais de 3 mil integrantes. Imagina. Atraindo uma multidão para as ruas. Agora, para quem gosta, né? Para quem gosta, cerimônia oficial é às 22 horas no setor Spartanplatz. Acontece o cerimonial oficial de abertura com o sangramento do primeiro barril de chope. Porque o chope é dos alemães, né? Foi eles que inventaram o chope.
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0: Pra quem gosta, né?
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0: vai ter também, né, bastante shows de aberturas diferentes, vai ter, tem vários palcos, né?
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0: A banda The Fibers.
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0: A banda Kizzy Show, banda Vox, são tudo bandas, né, que eles trouxeram lá pra fazer a festa. Musical Estrela de Ouro,

0: Mas...
1: Aí tem mais, tem que ir com os trajes típicos alemães, hein?
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1: É tipo aquela a festa farroupilha, né? Festa farroupilha em, no Rio Grande do Sul também, né? Tem que ser tradicional.
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0: O bom que é ali pertinho, né?
1: É pertinho.
0: É um pulinho, é. Sai, 10 minutos tá lá. E se errar o traje, volta em casa trocar de roupa, né?
1: Dá pra comprar no meio da estrada, né? Eu acho legal essas festas tradicionais, porque, assim, faz a gente relembrar as culturas, né? Eu gosto muito de conhecer culturas novas, então eu acho legal essas... Alemães, italianos. Aqui nós temos todas as culturas aqui na nossa cidade, né? Então, todos cada alemães.
0: Cada região, né, tem Olambra, Festa das Flores, né?
1: É. E aqui,
0: que lindo, que ela é maravilhoso.
1: Aqui em Laguna nós temos todas as culturas. Temos as alemães, temos as italianas, paraguaias. Nós temos os rio-grandês também, né?
0: Barretos, a festa do peão, né? São Paulo. Considerado praticamente, já entrou, né, para a Liga Mundial também, né? Barretos. Ribeirão, a festa lá, como é que chama lá? A festa lá, que foi lá na Agrishow.
1: Agrishow.
0: Todo ano, né? Uma das melhores da América Latina, do mundo, na exposição, né? Maior. Considerada do mundo, a maior exposição que existe.
1: É muito bonita, hein? Muito grande. Nós fomos lá.
0: Perde lá dentro, anda o dia inteiro e não vê toda.
1: Diz que o Rio Grande do Sul. Diz que o Rio Grande do Sul é outro país, né? É outra cultura. Quando eu morei no Rio Grande do Sul, eles falaram assim: você não está no Brasil, você está no Rio Grande do Sul, que é outro país.
0: Teve uma época, né, que quis fazer a separação, né? Paraná, Santa Catarina e Rio Grande do Sul, né? Do Brasil. Quiseram separar
1: ontem. Né? Os gaúchos querem ser outro país, eles não querem ficar no Brasil.
0: Não queria de jeito nenhum, eles queriam ser outro país. Ter a independência, né? Desligar. Estaria, tinha feito certo? Acho que teria, né?
1: Eu acho que teria.
0: Talvez não, porque vamos dizer assim. As opiniões seriam a mesma coisa, né? Já tivemos o presidente lá do Rio Grande do Sul também, foi uma merda, né? Sim, não, passar disso depois você pensa na lei. Para uns é bom, né? Mas para outros é uma... Nem Cristo agradou todo mundo, então não é hoje que alguém vai agradar todo mundo, né? Nós, ninguém consegue agradar todo mundo. Se agrada um e desagrada 3, 4, agrada 10 e desagrada 4, 5, sempre tem a controvérsia.
1: Por falar em nacionalidade, outras culturas. Essa é das boas, hein? Essa é pra nós cantar com eles. Grupo Querência. 7:44.

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0: Você está ouvindo Michel Teló, menino da porteira, telefone mudo. Ainda ontem chorei de saudade. E saudade da minha terra, né? Uma junção de quatro músicas. Quero fazer um agradecimento aqui, né, para todas as mulheres que foram ontem lá, né, no CRAS, né, para servir de modelo para as meninas que estavam fazendo o curso. Curso de manicure e pedicure, que se encerrou ontem as aulas práticas. Muito obrigada a todos que participaram, viu?
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0: Foi muito importante a presença de vocês, então eu quero fazer um agradecimento especial. Parabenizar as meninas, né, que terminaram o curso. 27 meninas terminaram o curso, né?
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0: Se dedicaram realmente aos estudos, né? Estudar para ser uma

0: Vamos mandar um alô aqui, né, pro pessoal do sítio da Chácara das Fazendas, que estão ligadinhos na nossa programação. Pessoal ali da Fazenda Santa Terezinha, meu bom dia pra vocês. Ali da Chácara Limeira também. A Fazenda Ventania, que também sempre ligadinha na nossa programação.
1: Conta, que é isso?
0: De tanto sofrer essa madrugada. E você pode dar o seu alô aqui pra mim. Vou dar o meu alô hoje pras meninas, né, que estão ligadinhas na nossa programação. O galo canta. As meninas ali da cozinha da padaria Pão de Mel. Bom dia, meninas! A relva molhada, deixa anoitecer. Eu preciso. A Vitória, a Lucia, a Beth, né? Tô ligadinha na nossa programação. E lá quero morrer. Bom dia pra Leonéia. Bom dia pra Dona Valdete. As meninas ali da cozinha da Judite, né? Estão ligadinha também sempre. Bom dia, meninas. A Cleonice, a Areni, a Márcia, a Nilci, a Ângela, bom dia. Quero também mandar o meu bom dia também para a Suzy Lima, a Dona Lourdes e a Dona Áurea. Essas não perdem, né? Estão sempre ligadinhas. Aqui da Pastelaria Avenida, bom dia, meninas. É a Giovana e a Elissa.

0: pessoal lá da Fazenda Santa Terezinha, né? Da Virgínia, Gilmar, o Diogo, Alex, da Fazenda Santa Terezinha, né? Que estão ligadinhos. A dona Rosa Albertini, bom dia!
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0: A Ju, a minha querida Ju.

0: dia, amiga Silvia. Bom dia, Silvia. A dona Emília.
1: Tudo bem?
0: A Elisângela. A Ruth, eu já falei, né, Ruthinha?
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0: A dona Albanias também já me deu o seu bom dia. Dona Albertina, bom dia.

0: Rosa, Rosa Albertini também. A Rose Dalmaso já foi cedinho, né, minha amiga? Rose não perde um dia nosso, né? Quero também mandar meu alô ali pro pessoal ali do Bruno Peças, né? Que eu fiquei ontem sabendo que todos ficam ligadinhos na nossa programação, né, meu amor?
1: Verdade, verdade. Muito bom ali o atendimento, né? São bem... São bem prestativos.
0: Verdade.
1: Bruno Peças. Seu Bruno, né, ali... Atende, dá uma atenção, né? São bem...
0: Acolhedor,
1: bem, bem responsável,
0: né?
1: Bem acolhedor. Muito bom.
0: Verdade. Pode... Bom dia, pessoal ali da Bruno Peça. Nosso carro
1: por você. Bom dia, ali, pessoal da Bruno Peça, do Pastor Antônio. Casa eu só vou levar
0: meu violão e o nosso... Bom dia pra minha querida irmã Inocência. Bom, tá sumida, irmã. Ah, tudo bem?

Amém. Vamos estar entrando aqui na porção da palavra para que Deus venha fortalecer o nosso coração, né? Hoje o título é A Observação dos Mandamentos, o Amor Fraternal e Reparação do Mundo. O amor fraternal, a reparação do mundo. Vamos ler em 1 João 2, do 3 até o 15. João 2, do 3 ao 15, já dando aqui uma complementação do esboço e resumindo já, né, na palavra aqui. Nisto sabemos que o conhecemos e se guardamos os seus mandamentos, aquele que diz eu conheço e não guarda os seus mandamentos é mentiroso e nele não está a verdade. Mas qualquer que guarda a sua palavra, o amor de Deus está nele. Verdadeiramente aperfeiçoado, nisto conhecemos que estamos nele. Aquele que diz que está nele também deve andar como ele andou. Irmãos, não vos escrevo o mandamento, mas o mandamento amigo, antigo, que desde o princípio tivestes este mandamento antigo e a palavra que desde o princípio ouviste. Outra vez vos escrevo um mandamento novo, que o verdadeiro nele e em vós, porque vão passando as trevas e já a verdadeira luz alumia. Aquele que diz que está na luz e aborrece a seu irmão, até agora está em trevas. Aquele que ama seu irmão está na luz e nele não há escândalo. Mas aquele que aborrece seu irmão está em trevas e anda em trevas e não sabe para onde deva ir, porque as trevas lhe cegaram os olhos. Filhinhos, escrevo-vos porque pelo seu nome vós são perdoados os pecados. Pais, escrevo-vos porque conheceste aquele que é desde o princípio jovem. Escrevo-vos porque venceste o maligno. Eu vos escrevi, filhos, porque conheceste o Pai. Eu vos escrevi, Pai, porque já conheceste aquele que é desde o princípio. Eu vos escrevi, jovens, porque sois forte e a palavra de Deus está em vós. E já venceste o maligno. Não ameis o mundo, nem o que o mundo há. Se alguém ama o mundo, o amor do Pai não está nele. Glória a Deus. Maravilhoso Deus, perante esta palavra, Senhor, que o Senhor venha falar no coração de quem está ouvindo, quem está dando atenção. Pai, Filho, Espírito Santo, nós não conhecemos, mas Tu sabes as necessidades, os problemas.

dificuldade de cada um. Senhor, meu Deus, que a bênção do Senhor seja com todos, para todos sempre te agradecemos e conosco. Amém. Como aqui já vamos entrar no esboço, logo já dando o resumo aqui da palavra de Deus para você. Como você pode estar certo de que pertence a Cristo? Esta passagem aponta dois caminhos para sabê-lo, se você faz o que Cristo diz que diz e se vive de acordo com a vontade dele. O que Cristo diz que devemos fazer? João responde em 3:23 que creiamos o nome de seu filho Jesus Cristo e nos amemos uns aos outros. A verdadeira fé cristã resulta no comportamento amoroso. É por isso que João diz que o modo como agimos pode nos dar garantia de que pertencemos a Cristo. Será que estamos agindo na direção de Cristo? Será que estamos sendo verdadeiramente filhos de Deus? Será que estamos vivendo o que? O Velho, o Novo Testamento ou o caminho da salvação? O que nós estamos vivendo? Viver com Jesus, viveu, não significa escolher 12 discípulos, realizar grandes milagres e ser crucificado. Não podemos apenas copiar a vida de Cristo. Muito do que Jesus fez estava relacionado à sua identidade de filho de Deus, ao cumprimento de seu papel especial ao morrer pelo pecado e ao contexto cultural do primeiro século do mundo. Romano, para andarmos como Cristo hoje, devemos observar aos seus ensinamentos, seguir o seu exemplo de total obediência a Deus, servir as pessoas com amor. Nós, aqui já está explicando tudo, né? Para nós ser filhos de Deus, seguir a Cristo, não precisa nós pegar uma cruz, não precisa nós escolher 12 discípulos e sair por aí querendo fazer milagres. Mas nós temos que ser obediente, temos que ter amor, temos que ter temperança, temos que ter alegria, temos que ter compaixão, temos que ter controle de situações, não controlar com arma, com faca, com briga, com palavras torpes, mas se controlar com temperança. Temperança chama-se a paciência, né? Então nós temos que ser paciente, temos que ter temperança. O que significa temperança? O que é um tempero? Vamos simbolizar aqui um tempero. O sal faz o quê? Se nós ponhar demais, ele estraga a comida. E se nós ponhar de menos, a comida fica ruim, fica horrível, né? Então nós temos que ter uma temperança, ser o sal. Nós temos que ser um símbolo aqui, simbolizar igual o sal. Nós não podemos ser qualquer coisa, não podemos viver de qualquer jeito, não podemos andar de qualquer situação. Temos que ser crentes, cristão, temos, seja lá qual for a religião, nós temos que ter um padrão, temos que seguir um RI, temos que seguir aqui um dom do quê? Dom de amor, dom de paz, dom de alegria, mas alegria com temperança. Devemos ser festeiros? Sim, devemos, com temperança. Devemos se alegrar com alguma coisa? Sim, com temperança. Tudo que passar do limite é de procedência maligna. É de procedência maligna. Dentro de uma família, o que passa do limite é de procedência maligna. Tudo tem os seus limites. Aonde começa o limite de um, pode ter certeza, temos que respeitar o limite do próximo. Nós temos que ter limite. Se nós sair por aí, né, o povo endoidar e sair por aí, dependendo do lugar, né, pelado, vai tudo preso. Na roupa tem que ter limite. Se nós andar sem, vai preso, né? Então, em todas as situações,

ter um limite, uma concordância, uma temperança, e se ser como o sal que tempera, o sal da terra. Nós temos que ser temperança, não podemos ser de qualquer jeito, né? Isto significa, dando continuidade, que se não gostarmos de alguém, não somos cristãos. Estes versos nos estão falando a respeito de gostar de um irmão ou irmã cristã. Desagradável, sempre existirão os desagradáveis. Pessoas com quem teremos menos afinidade. As palavras de João enfocam em atitude que nos leva a ignorar ou menosprezar os outros, tratá-los como competidores, inimigos ou pessoas irritantes. O amor cristão não é um sentimento, mas uma escolha. E não é forçada também, viu? Nós pregamos a palavra, ensinamos a palavra, se temperamos, tentamos temperar, ensinar para que as pessoas, né, mas ela é livre-arbítrio, viu? Ela é de um livre conceito de si próprio. Se você não quiser seguir nada, você não precisa, mas nós temos que ensinar. Nós temos que falar a verdade. E doa quem doer, nós temos que ser cristão verdadeiro. Sim, sim, não, não, que passar disto é de procedência maligna. Por isso que eu falo. Às vezes as pessoas, né, aí falam tanto, eu sou o padre fulano de tal, eu sou o pastor fulano de tal, eu sou o bispo fulano de tal, eu sou o diácono fulano de tal, eu sou isso, eu sou aquilo. Você não é ninguém sem Jesus. E muitas das vezes você prova isso para as pessoas, isso é errado, né? Quando a gente fica aí puxando sardinha, o saco, a situação, favorecendo alguém aí, muitas das vezes alguém que você nem conhece direito, mas porque te deu um dinheiro lá, você vai lá e apoia o fulano, o Bertrano, o Cicrano, em política, essas coisas tudo aí. E você leva, muitas vezes, por causa de um agrado que você recebeu lá, de um infeliz desse, você leva uma multidão de cristão para o inferno, porque ele vai, a maioria vai atrás de você, a maioria vai na tua palavra. E aí a tua palavra não teve valor nenhum, porque aquele fulano, Bertrano, Cicrano lá, vai lá e faz uma roubaiada danada, e aí você fica simplesmente quietinho, mas o teu pecado está pagando, porque Deus está vendo o que está acontecendo. Deus está vendo as tuas ações. E muito da população também, né? Aí você vai ficar com uma cara de tacho, você vai ficar com uma cara de sem caráter, sem palavra, sem honra, sem ser um homem de Deus para as pessoas. E é isso que a gente passa para as pessoas quando a gente parte para esse lado e começa a se achar que está se evoluindo. Não está se evoluindo, está se destruindo. E não está se destruindo só para o mundo, não, está se destruindo para Deus. Podemos escolher preocupar com o bem-estar das pessoas, a tratá-las com respeito, sentindo ou não afeto por elas. Se escolhemos amar outros, os outros, Deus nos ajudará a expressar o nosso amor. Oh, meu Deus! Quando nós amamos com gratidão, quando amamos com amor verdadeiro, quando amamos sem falsidade, quando amamos de coração, quando amamos com boa vontade, bom ânimo, com coragem, quando amamos com a nossa sinceridade no coração voltado a Deus, Deus faz coisas que eu vou dizer uma coisa para você, até Satanás duvida. Porque ele está lá para duvidar, para criticar, para te amaldiçoar, para te levar para o inferno. É a função dele. A criação dele é para isso. Né? Mas nós temos que lutar contra as potestades malignas. E isso, essas coisas aí que nos leva a muitas das vezes achar que estamos fazendo certo, isso daí nos leva e faz nos levar a multidão de pessoas para o inferno. E aí, quem vai pagar o preço dessas almas? Você que é mais conhecedor, eu que sou mais conhecedor, o padre que é mais conhecedor, é a pessoa que é mais conhecedor que induz as pessoas a fazer o errado. Por quê? Errado. É errado. Eu falei aqui antes no programa aqui que nós tivemos eu não estou falando isso só que aqui de Laguna, gente. Eu estou falando do mundo, estou falando do Brasil, estou falando. Nós tivemos no Sul já presidente, né? E a sorte dele que naquela época, né, não tinha o que tem hoje, as situações para se descobrir fraude, né, usando mais antigamente, e fazia as coisas de qualquer jeito e dava tudo certo, pronto, acabou. Era o que eles falavam.

Né? Então eles levaram sorte nisso. Senão, eu vou dizer uma coisa para vocês: todos os presidentes, todos, a maioria dos presidentes, para não generalizar aqui, todos eu vou deixar pela maioria. Governadores, todo esse povo defraudou em alguma coisa alguém. Defraudou em alguma coisa. Se não defraudou alguém, defraudou o país inteiro, porque o que nós catamos que não é nosso, que é dos cofres públicos, nós estamos defraudando o país inteiro. Então, eu vou falar para vocês a pura verdade do que eu penso, do que eu vejo hoje. Se fosse realmente para uma dessas pessoas aí tirar de cada um só 10 defraudamento aí, eu vou te dizer que tava tudo no inferno, mas eu vou deixar por 10 só, né? Mas acredito que tem algum lugar aí que não tem. Aqui, principalmente, não tem nada disso. Algumas pessoas pensam que o mundanismo está limitado ao comportamento exterior, as pessoas com quem nós associamos, os lugares que frequentamos, as atividades que apreciamos. O mundanismo é também interior, porque começa no coração e é caracterizado por 3 atitudes: a cobiça pelo prazer físico, preocupação com a satisfação dos desejos físicos, a cobiça por tudo que vemos almejar e acumular coisas, curvando-se a deuses, a Deus do materialismo. Oh, meu Deus. Oh, Jesus. Orgulho por nossas posses, obsessão pelas condição, posição, ou por ter importante, por ser importante, quanto a ser. A serpente tentou Eva, lá em Gênesis 3:6. Oh, meu Deus. Promessas e mais promessa, né? Olha, se você comer essa fruta aí, Deus falou para vocês não comer, porque vocês vão se igualar a ele. Oh, Jesus, tem misericórdia. Tem misericórdia. Oh, Jesus. Referências. As condições de contrastes. Uma das características distintas do estilo de escrever de João era seu hábito de observar os dois lados de um conflito. Ele escreveu para mostrar a diferença entre o verdadeiro cristianismo e qualquer outra coisa. Aqui está algumas de suas comparações favoritas. O que nós hoje se comparamos a quem? Luz ou trevas? O que somos? Está lá a passagem lá em João 1:5. Somos luz ou somos trevas? O amor ao Pai, o amor ao mundo. 2:7-8 em João. O que somos? Amamos. O que amamos? Amamos a Deus ou amamos o nosso amor é do mundo? Aonde estamos? Estamos vivendo o quê? Nós vamos viver o amor a Cristo, a nossa salvação, ou ao anticristo? Já estamos entrando na era aí. E tem gente muito entrando antes desse posicionamento, do posicionamento do anticristo. Tem gente já entrando, já indo, já puxando ali uma brasinha para o seu assado do anticristo. Está em João 2:18. A verdade ou as mentiras? Estamos vivendo o quê? Estamos vivendo num mundo de ilusão, de mentira, de verdade? Nós somos o quê? O que, que nós significamos para o mundo e para Deus? Alguém pode chegar e chamar nós de mentiroso? Ou ninguém tem condições de chegar e chamar nós de mentiroso porque não somos? Somos ou não somos? Somos crente em Cristo ou somos crente do mundo? Somos cristão? O que, que somos? Será que nós compramos e pagamos todo mundo certinho? Será que não ficamos devendo nada para ninguém? Somos filhos de Deus ou do diabo? Filhos de Deus ou das trevas? Filho da luz ou da escuridão? O que, que somos? O que, que estamos fazendo? Qual o sentido de ser cristão? Qual o sentido de ser católico? Qual o sentido
de nós ficar puxando o saco, sardinha, para o lado de políticos, ou então em ano de

carnaval, nós, se não íamos lá no meio, muitas das vezes até assistimos pela televisão, escondidinho lá no quarto. E aí, interessa ao mundo não ver ou a Deus que está vendo tudo? Então nós estamos procurando o quê? A vida eterna ou a morte eterna? O que, que nós estamos fazendo? Está em João 3,14. Nós estamos aqui para servir o mundo e ser, já ter a condenação, a morte eterna, viver no inferno, ou servir ao mundo abençoado, com o povo de Deus, adorar a Deus, buscar a Deus, confiar em Deus, acreditar em Deus, na sua palavra, na sua salvação, ir para o céu e ser um verdadeiro adorador e ir para o céu gozar a vida eterna ou sofrer eternamente. O que estamos fazendo? Estamos tendo amor ou estamos tendo ódio? O que está no nosso coração, nosso sentimento, nossos pensamentos hoje? É pensamento de amor ou de ódio? Será que estamos magoados com alguém que é o contrário de nós na política? Será que estamos ressentidos com isso? E aí estamos ali puxando a sardinha, o saco do Satanás? O que estamos sendo hoje? Verdadeiros profecias, falsas profecias, estamos vivendo, aí nós vamos nas igrejas, saímos, entramos frio e saímos gelado. Por que será? O que está acontecendo? É amor? É medo? É coragem? É vida? Ter ou não ter a vida eterna? Teremos duas escolhas. Duas escolhas. Ou nós vamos ter a vida eterna ou o inferno eterno. Essa é a verdadeira escolha que nós temos. Ou uma vida cristã, pegada a Deus, buscando a Deus, confiando a Deus, acreditando em Deus, sendo homens e mulheres de Deus, jovens, crianças, adolescentes de Deus, ou somos tudo isso do Satanás já. E muitas das vezes achando que somos cristãos, né? Muitas das vezes achando que somos evangélicos, pregadores, comandamos umas grandes congregações e isso e aquilo, eu sou tal, ninguém é nada. Sem Cristo verdadeiramente não somos nada. Então vamos fazer a vontade de Deus, com a graça de Deus, com a unção de Deus, com a perseverança em Deus, confiando em Deus, buscando em Deus, ponhando a nossa vida nas mãos de Deus e sendo homens e mulheres de Deus. E as demais coisas Ele nos acrescenta, porque a promessa é a palavra dEle. E a melhor delas é a nossa salvação no final dos dias. Ser que nem Daniel. Deus falou para Daniel, vai até o fim. Vai até o fim, fim do dia, fim da semana, fim do mês, fim do ano, não, fim da sua vida. E você repousará e descansarás no fim dos teus dias. Amém, amém, amém. Que Deus abençoe a todos nós, todos vocês.

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0: É isso aí, 8 horas e 35 minutos, estamos de volta.
1: Dançar, fandango de galpão, coisa melhor.
0: Quero mandar meu alô aqui pra Zenaide Espíndola, bom

quero dar meu bom dia pra Josiane Andrade. Bom dia, minha amiga Josiane. Vai todo mundo pra sala. Josiane participando através da nossa live, né? No Facebook. Também bom dia pro seu Luiz Valdez, né? Mandando também o seu bom dia. Ele disse assim: bom dia, que Deus abençoe a todos. Amém, seu Luiz. Que Deus abençoe o senhor também e sua família.

Sim, se apareceu, hein, minha irmã? Ela diz assim: a paz e lançar, estou ligadinha no programa. Muito obrigado, minha irmã. Que Deus abençoe seu dia. Que Deus abençoe sua família. Muito obrigado pela sua

0: tenho aqui bem interessante, quer ver?
1: Bom dia, Sara!
0: Peraí, vamos colocar desde o começo aqui.
1: Peraí,
0: vamos de novo.
1: Bom dia, Sara! Bom dia, esposa da Sara! Bom dia a todos que estão ouvindo. Manda aí, Sara, sonho de caboclo pra todo mundo que tá ouvindo e principalmente pros aniversariantes.
0: A Zenaide Espíndola, bom dia, meu amor. Ela pediu sonho de caboclo.

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2: Santo, santo, santo, santo é o nome do Senhor, mil vezes santo, louvado seja o Senhor. 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

0: pra
1: que estão na nossa audiência, muito obrigada. Quando Deus abençoe grandemente a todos vocês, viu? Todos vocês que deram meu bom dia. Bom dia pro Antônio.
0: Ele saía pulando. Obrigado.
1: Amanhã nós não estaremos aqui. Nós vamos ter que fazer uma viagem pra Ponta Porã. Mas sexta-feira, 7 horas, estaremos aqui, hein, gente? Participando e lembrando a vocês que sexta-feira tem sorteio. Então, amanhã só nós não podemos estar aqui, mas
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2: Vai ter uma charada sexta-feira.
1: Vai ter charada sexta-feira?
2: Vai ter uma charada sexta-feira.
1: Eita, gente, vocês se prepararam aí, gente?
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2: Vai ter uma charada.
1: Olha, ó. E a charada vale quanto?
0: Vendo a porteira fechada.
1: Um brinde de quando?
2: R$50 pra começar.
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1: R$50 será a charada de sexta-feira, só.
0: Boiadeiro veio dar.
1: Tem esse negócio pra começar.
0: Luz no estradão. Quem matou?
2: Quem ganhou a charada passada foi o Marcos, né?
1: O Marcos baterista,
2: Marcos
1: ganhou,
2: baterista,
1: né? É. Pix de R$50 semana passada. Ele acertou a charada, hein?
2: O nome da sexta-feira foi o nome das três pessoas bíblicas que afrontaram, né? Lideraram ali uma rebelião contra Moisés, né? É. Corá, Datã e Abirão.
1: Corá, Datã e Abirão.
0: Quando eu passo na porteira.
1: É, isso aqui é tipo um debate bíblico, né?
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1: É isso aí, gente. Fique ligadinho sexta-feira aqui, né? Pela charada.
0: Comigo a
1: e pelos brindes que nós vamos estar sorteando pra vocês aqui, tá bom?

0: Lá em casa a produção deu bastante abóbora, né? Eu vou trazer uma abóbora pra sortear na sexta-feira. Daquelas bem grandona, bonita. Bem docinha.
1: As grandonas a gente já deu todas.
0: Já deu todas, né?
1: Tem umas média agora.
0: É, mas tá valendo, né? Se o cavalo dado não se vê os dentes, né?
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1: Abóbora, mas pra quem quiser uma abóbora, ligar aqui. Os três primeiros que ligar aqui.
0: Tem três abóbora?
1: Se quiser abóbora sexta-feira, a gente vai doar, tá bom? Se quiser fazer um doce, abóbora madura, viu, gente?
0: Quiser fazer um doce, trazer um pouquinho, a gente dá uma abóbora.
2: Acompanhada.
0: Assim é dona Lurdinha.
1: Não, vale, não, não faz. Isso é benção, não precisa trazer um pouquinho. A gente vai doar as abóbora. Quem quer fazer um doce, gente? Não estou aqui, não é sorteio, não é nada. Aqui, as três primeiras pessoas que ligar sexta-feira, que quiser fazer um doce, pode vir buscar. Ligar, né? E vir buscar a abóbora.
0: Legal. Aqui tem a participação de quem aqui.
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0: Bom dia, Sara, toca o meu hino. É o seu Marino Rigotti, né? Você não... Dona Judite.
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0: Qual que era o hino dele, você lembra?
2: Que você gosta, garanto.
0: Sou fiel, né?
2: Não vou...
0: Deus é fiel.
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0: Vou procurar aqui já agora, já toco pro senhor, seu Marino. E eu e o Antônio estamos há dias assim tentando ir até o espetinho aí, mas tá difícil, hein?
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0: Todo dia que a gente fala que vai, acontece alguma coisa, a gente não vai.
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0: Mas daqui uns dias vamos estar aí fazendo uma visita pra vocês, tá bom?
2: Nada.

0: E nessa música nós vamos já nos despedindo aqui por hoje.
1: Vamos estar orando, agradecendo a Deus por mais um dia. E como a nossa querida Sara, que a irmã Sara falou, até sexta-feira e amanhã estaremos ausentes. Maravilhoso, eterno Deus, em nome de Jesus, mais uma vez, Senhor, estamos aqui, Pai, nas Tuas mãos, pondo nas Tuas mãos, Senhor, o Teu povo desta cidade, Laguna Carapã, que o Senhor venha abençoar grandemente, Pai, Deus de Abraão, Isaac, Jacó, nosso Deus, aqueles que estão ligadinhos aqui, Senhor, que as bênçãos, Senhor, sejam com eles também, Pai. Pai, Filho, Espírito Santo, nós não conhecemos, Senhor, as necessidades, problemas, dificuldades de cada um, mas Tu sabe, Tu conhece, Tu pode, Senhor. E é o Deus que servimos, o Deus que o Teu povo serve, não importa a placa da igreja, Senhor, mas eles Te amam, Te buscam, confiam, acreditam no Senhor. Pai, Filho, Espírito, que as bênçãos do Senhor sejam com todos eles, com nós, para o pessoal, Senhor, deste nosso, dessa nossa cidade Laguna Carapã, Senhor, deste estado do Mato Grosso do Sul, que é uma maravilha, do nosso Brasil, Senhor, que seja um país abençoado, livre, em nome de Jesus, Pai, Filho, Espírito Santo, nos abençoa para todos sempre e do mundo, abençoa, Senhor, todas as crianças, pessoas que estão necessitando, Senhor, de Ti, em nome de Jesus, amém.

0: isso aí, nós vamos ficando por aqui hoje. É, eu vou tocar, não era Deus é fiel, eu quero ser fiel, né, seu marido? Sexta-feira eu toco pro senhor, tá bom? Amanhã nós não estaremos aqui, mas sexta-feira estaremos de volta a partir das 7 horas da manhã. E terminamos assim o dia de hoje já com a oração. Recebo o meu abraço e o meu bom dia da Sara Cristina.
1: Pastor Antônio, que Deus abençoe a todos vocês e a todos nós. Amém, amém e amém.
0: Fique com Deus e até sexta-feira, se Deus quiser. Tchau, tchau.

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0: Eu quero lembrar
1: dia de Nossa Senhora do Rosário.
2: Teu espírito de luz.
0: Eu quero lembrar
1: dia de Nossa Senhora do Rosário.
0: E o que diz
1: São João Paulo II? O Rosário acompanhou-me nos momentos de alegria e nas provações. A ele confiei todas as preocupações. Nele encontrei sempre conforto. Eu falei de São Pio que rezava o terço, mas escute o que ele diz neste tempo difícil que estamos vivendo no Brasil. São Pio décimo, perdão, São Pio décimo. Se quiserdes que a paz reine em vossas famílias e na vossa pátria, rezai todos os dias em família o Santo Rosário, São Pio décimo. Se quiserdes que a paz reine em vossas famílias e em vossa pátria, rezai todos os dias em família o Santo Rosário. Bíblia aberta, cartilha de oração.

ouvindo esse momento da leitura orante, se tem gostado da leitura orante dos profetas. E de ontem, eu postei lá, postei no Instagram, se conhecia aquele milagre. O de hoje eu tenho certeza que você já ouviu pregar, mas e o de ontem? Dá uma olhadinha lá. Padre, eu perdi ontem, padre. Tá no YouTube. Tá lá recortado, leitura orante. Imperdível de ontem, mas de hoje também. Segundo Reis, capítulo 4, versículo 8. Meu texto está aqui, ó. Cadê o teu texto? Não tá na mão, não? Um dia, Eliseu foi à cidade de Sunem, onde morava uma mulher rica. Ela convidou para uma refeição e daí em diante, sempre que ia a Sunem, Eliseu tomava suas refeições na casa dela. Ela disse ao marido: atenção, tenho a certeza de que esse homem que vem sempre aqui é um santo homem de Deus. Vamos construir um quarto pequeno na parte de cima da casa e vamos pôr aí uma cama, uma mesa, uma cadeira, uma lamparina. E assim, quando ele vier nos visitar, poderá ficar lá. Um dia, Eliseu voltou a Sunem, subiu o seu quarto para descansar. Ele disse a Geazi, o seu empregado, que fosse chamar a dona da casa. Preste atenção. Quando ela chegou, Eliseu disse a Geazi: pergunte o que eu posso fazer por ela para pagar todo o trabalho que ela tem tido cuidando de nós. O que que ela fez? Ela foi muito generosa. Ele passava por lá. Além de hospedar, ela, com o consentimento do marido, construiu uma casa, gente. Construiu uma casa para ele morar, uma habitação, um quartinho. Isso mesmo, um quartinho. Que, inclusive, tinha até a parte de cima. Eram dois pisos. Talvez ela queira que eu vá falar em favor dela com o rei ou o comandante do exército. Mas a mulher respondeu: eu tenho tudo o que preciso aqui, no meio do meu povo. Eliseu perguntou a Geazi: então o que eu posso fazer para ela? Ele disse: bem, a mulher não tem filhos e o marido dela é velho. Ei, escutou? Ela diz: eu tenho tudo. Não precise falar por mim lá no com o rei, não. Eu tenho tudo. Mas o ajudante de Eliseu disse: ela não tem filhos e o marido dela é velho. Diga a ela que vem aqui, disse Eliseu. Ele a chamou e ela foi e ficou na porta. Então Eliseu disse: no ano que vem, você carregará um filho no colo. Mulheres que desejam

0: de um filho. Marido e mulher que há tantos anos estão esperando a graça da gravidez. A palavra de Deus é para você hoje. No ano que vem, por este tempo, você carregará um filho no colo. A mulher exclamou: por favor, não minta para mim. O Senhor é um homem de Deus. Mas, como Eliseu tinha dito, no ano seguinte, no tempo marcado, ela deu à luz a um filho. Mas alguns anos depois, do tempo da colheita, o menino saiu para se encontrar com o pai, que estava no campo com os trabalhadores que faziam a colheita. De repente, ele começou a gritar para o pai: ai, que dor de cabeça! Ai, que dor de cabeça! Então o pai disse a um dos empregados: leve o menino para a mãe. O empregado carregou o menino até o lugar onde a mãe estava. Ela ficou com ele no colo até o meio-dia. Então ele morreu com uma dor de cabeça forte. Versículo 21. Aí ela carregou para o quarto de Eliseu e pôs na cama. Depois saiu, fechou a porta e chamou o marido e disse: mande um empregado trazer uma jumenta. Eu preciso ir falar com o profeta Eliseu. Volto o mais depressa que puder. O marido perguntou: por que você vai falar com ele hoje? Hoje não é sábado nem dia de festa de lua nova. Não faz mal, respondeu ela. Aí ele mandou que pusesse os arreios no jumenta e ordenou ao empregado: faça o animal andar mais depressa que puder. Só pare quando eu mandar. E assim ela saiu e foi ao Monte Carmelo, onde Eliseu estava. Quando ela ainda estava um pouco longe, Eliseu viu chegando e disse ao seu empregado: veja, a mulher de Sunem vem vindo aí. Corra até lá e pergunte se tudo está bem com ela, com o marido e com o filho. A mulher disse a Geazi que estava tudo bem, porém, quando chegou ao lugar onde Eliseu estava, ela se ajoelhou diante dele, abraçou os pés de Eliseu. Eliseu disse: não faça isso. Geazi tentou tirá-la dos pés. Não está vendo que ela está muito aflita? O Senhor Deus não me disse nada sobre isso. Então a mulher disse a Eliseu: Senhor, por acaso eu te pedi um filho? Não lhe pedi que não me enganasse? Eliseu virou-se para Geazi e disse: apronte-se, pegue o meu bastão e vá. Não pare para cumprimentar ninguém que você encontrar. Se alguém cumprimentar você, não perca tempo respondendo. Vá direto, põe o meu bastão em cima do menino. Mas a mulher disse a Eliseu: juro pelo Senhor Deus e juro pelo Senhor mesmo, eu não o deixarei aqui. Aí Eliseu se levantou e foi com ela. Geazi foi na frente, colocou o bastão em cima do menino, porém ele não soltou nenhum gemido, nem havia nele qualquer outro sinal de vida. Então Geazi voltou para encontrar Eliseu e disse: o menino não acordou. Quando Eliseu chegou, entrou sozinho no quarto e viu o menino morto na cama. Então fechou a porta, orou a Deus, o Senhor. Depois deitou-se sobre o menino, pondo a sua boca sobre a boca dele, os olhos sobre os olhos, as mãos sobre as mãos. Quando Eliseu se deitou sobre o menino, o corpo da criança começou a esquentar. Eliseu levantou-se, andou de um lado para o outro no quarto. Depois voltou e deitou-se de novo sobre o menino. Aí o menino espirrou 7 vezes e abriu os olhos. Então Eliseu chamou Geazi e mandou ele chamar a mãe. Quando a mulher entrou, Eliseu disse: pegue seu filho. Ela caiu aos pés de Eliseu, encostou o rosto no chão e depois pegou o menino e saiu. Palavra do Senhor. Graças a Deus, que texto. Qual foi, padre? Segundo Reis, capítulo 4, do versículo 8 a 37. Mas, padre, o senhor vai explicar e rezar? Depois do intervalo.
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meu rosário está aqui na minha mão. Nossa Senhora do Rosário, cadê o seu? E o texto, padre? Você viu que eu tive que fazer uma leitura rápida para não deixar para amanhã, porque tinha que ser tudo condensado hoje. Leitura do livro do profeta Eliseu. Segundo Reis, não conheci esse texto? Capítulo 4, do versículo 8 ao versículo 37. Como entender esse texto, padre? Vou tentar ajudá-los. A passagem começou, se você lembrar, mostrando uma mulher importante. Ela percebe que Eliseu é um homem de Deus e lhe oferece alimento, hospedagem, prepara um pequeno quarto para Eliseu com cama, mesa, cadeira e lamparina. Esse detalhe é precioso, porque ela abre espaço para Deus. Acolhendo o homem de Deus, ela abre espaço para Deus, para a missão de Deus na sua casa. Sua atitude não nasce de um pedido, ela simplesmente acolhe. A fé começa com generosidade. Eliseu percebe, você escutou o texto, você pode conferir depois, que a mulher não tinha filhos, seu marido era idoso. Então ele anuncia: o ano que vem terás um filho. Ela responde até com incredulidade: não mintas para mim, não me engane. Mas o menino nasceu. Aqui encontramos uma mensagem muito bonita. Deus conhece os desejos e as dores

0: que muitas vezes carregamos no silêncio. Ela nunca tinha falado isso, Eliseu. Mas Deus sabe das nossas dores, dos nossos sofrimentos e desejos, mesmo que guardemos silêncio. Ela não tinha pedido um filho ao profeta, mas Deus conhecia. O que está no seu coração, que ainda deseja em Deus, peça a Ele. O que acontece é uma tragédia. O menino sai, anos depois, gritando, encontro do pai, com dor de cabeça, fortes dor de cabeça, e ele morre. É claro que a mãe reage de forma humana, mas ela não aceita. Ela pede um jumento e vai correndo atrás de Eliseu. Ele pergunta, tudo bem? Interessante você perceber, a mulher encontra Eliseu e se agarra aos pés, uma mulher de fé. E ela não aceita. Eu não voltarei sem você. Eliseu vai até o menino, entra no quarto e ora no Senhor. Se deita sobre a criança. Ele espirra 7 vezes e abre os olhos. E Eliseu diz à mãe, toma teu filho. Qual é a atitude da mãe? Ela se prostra de novo. Rezou se prostrando. Recebe o filho e se prostra. O centro da passagem é mostrar. Se tivemos fé, se temos fé suficiente, Deus nos atenderá. Nem sempre dará aquilo que queremos, mas Deus nunca nos abandonará. A passagem aponta uma verdade, aquilo que saberemos plenamente em Cristo. Deus não abandona o homem diante da morte. Lá, o menino foi reanimado. Também Lázaro foi reanimado. Mas Jesus dá o fim à morte, abrindo a ressurreição. Por isso, leiamos esse texto como uma prefiguração da ressurreição e da esperança pascal. Amém. Mais um grande fato miraculoso de Eliseu. Louvado seja Deus. Espero que você esteja gostando. Tá gostando, sacristão? Aí, ele tá gostando. E você? 41-3221-6060. Luziene, que a paz de Jesus esteja com você, Luziene.
1: Alô? Oi, bom dia.
0: Bom dia. Deus abençoe. Está falando de onde?
1: De Serra, Espírito Santo.
0: Estava escutando o texto?
1: Estava.
0: Forte, não é, filha?
1: Muito forte.
0: Diga lá, minha querida, como é que você me acompanha ali em Serra, Espírito Santo?
1: Pela Rádio América e pelo YouTube.
0: Então diga lá, a palavra é sua, meu abraço, Rádio América.
1: Eu queria dar um testemunho, pai.
0: Mas fala mais alto, dê o testemunho bem alto, filha.
1: Tá. Eu fiquei uns 3 anos com sangramento, que eu tinha mioma. E nesses anos, há mais de 10 anos que eu ouço o Senhor. Sempre acompanho, fazendo as novenas, rezando o texto de Jesus da Santa Chagas.
0: Amém.
1: Aí eu fui fazer os exames para fazer a cirurgia e a médica falou que eu não precisava de cirurgia, porque eu já estava entrando na menopausa, que eu tenho 51 anos. E graças a Deus, eu creio que foi o milagre de Jesus na Santa Chagas na minha vida. Eu não precisei passar por essa cirurgia e o sangramento cessou.
0: Sério, filha?
1: Uhum.
0: Eu tô lembrando aqui da hemorroíça que tocou em Jesus e foi curada também do sangramento. Então diga, Luziene, eu sou o milagre.
1: Eu sou o milagre.
0: De Jesus das Santas Chagas.
1: De Jesus das Santas Chagas.
0: Graça recebida, graça testemunhada.
1: Graça testemunhada, eu toco sino, sacristão.
0: Deus abençoe, querida. Quer deixar alguém em oração, Luziene?
1: Eu quero deixar meu filho Lucas.
0: Tô anotando.
1: Meu marido Eduardo.
0: Tá.
1: Minha irmã Maria dos Anjos.
0: Peraí, Maria dos Anjos.
1: E minha amiga Célia Maria, que acompanha o Senhor todo dia.
0: Tá certo, Célia Maria.

0: Que Deus abençoe Luziene de Serra Espírito Santo pelo YouTube. Lá temos quem nos transmite a Rádio América M, FM de Vitória, Espírito Santo. Ao arcebispo Dom Ângelo Ademir Mesari de Vitória. Gente, nós estamos hoje dia Nossa Senhora do Rosário. Nossa Senhora do Rosário. Você sabia que São João Maria Vianney, o cura d'Arce, assim dizia: com esta arma, o rosário, afastei muitas almas do diabo. Escutou? O patrono dos padres, São cura d'Arce, São João Maria Vianney: com esta arma, afastei muitas almas do diabo. Como se não bastasse, filho. Quanto Nossa Senhora tem nas aparições pedido: voltem a rezar o terço, voltem a rezar o terço. Fica aí o apelo. Querido povo de Deus, quero fazer um convite a você. Nós estamos agora buscando reformar, pintar. Na verdade é climatizar, reformar o reboco fora do santuário que está caindo. É uma igreja de mais de 70 anos. E eu gostaria de pedir, se você puder, na sua generosidade, faça sua doação assinando livrocasadamãe.com.br. Como é que eu faço, padre? Eu não sou de Curitiba. Você pode através do Pix. Você está vendo o QR Code. Pelo QR Code ajuda. Mas também pelo Pix. 766-48-500-0043-55. Livro casadamãe.com.br. Você está vendo o livro? Ele é virtual agora. Muitos nomes, muitas colaborações. Mas o ano que vem já está certo. Vou fazer uma peregrinação. Ainda não anunciei o dia, mas vou levar a este santuário que você está vendo e está vendo na televisão e descrevo pelo rádio. É o Santuário de Nossa Senhora de Guadalupe, na cidade do México. Por isso, faça sua contribuição. Ajude-nos a pintar, reformar a casa da mãe de Guadalupe. Eu vou para o intervalo e eu volto, gente. Ó, o terço está aqui comigo. Está com você ainda? Nós voltamos para a novena de Nossa Senhora Aparecida. Volte comigo.
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1: Mas é o som dessa música. Família que reza unida. E sabe que eu fiquei, podia ter pedido, né? Mas fica aqui meu apelo. Ana Cláudia, eu falei com a Alice, você que é tão devota, tá aí envolvida na comunidades de base, é ministra, tá ali toda. Torne-se uma mensageira da Capelinha de Jesus das Santas Chagas. Ana Cláudia. E também quero fazer um pedido para Luziene. Você recebeu uma grande graça, gente, a cura de um tumor, de um sangramento. Torne-se uma líder mensageira das Santas Chagas, 0800-410-6060. Você sabe que a devoção ao Rosário é muito forte, muito forte. E eu gostaria de lembrar Santa Teresinha do Menino Jesus. Ela dizia assim, Santa Teresinha de Lisieux, a Teresinha, pelo Rosário, podemos tudo alcançar. Segundo uma bela comparação, continua ela, é uma longa cadeia que liga o céu à terra. Uma das extremidades está em nossas mãos. Lembra? Eu comecei o programa assim. E a outra na Santíssima Virgem. Enquanto o rosário for rezado, Deus não poderá abandonar o mundo, pois essa oração é poderosa em seu coração. E agora, falando do nosso São Pio de Pietrelcina, ele diz: Satanás quer destruir a oração, mas nisso ele nunca terá sucesso. O rosário é a oração daqueles que triunfam sobre tudo e todos. Foi Nossa Senhora quem nos ensinou esta oração, assim como foi Jesus que nos ensinou o Pai Nosso. O Satanás não triunfará. Lindo, né? E é verdade. Como eu expliquei, Nossa Senhora nos ensinou a Ave Maria e Jesus nos ensinou o Pai Nosso, Santo Rosário. Oh, coisa linda. Oh, coisa linda, gente. Como é bom ser católico, gente. Filhos queridos, eu queria dizer que nós vamos ano que vem celebrar Pentecostes em dois lugares, em dois momentos. O primeiro momento vai ser em Assis, terra de São Francisco de Assis. E o segundo momento em Roma, com o Papa Leão XIV. Entre em contato conosco através do 419-8753-3300. Não deixa para a última hora, não, gente. Fecha agora. Eu vou contar que é uma peregrinação que eu não fiz ainda nesses lugares. É inusitada. Nós começamos em Palermo, onde estão os restos de Santa Rosália. Também iremos conhecer a Igreja Martonara Bizantina, a Catedral de Santa Maria, coberta de mosaicos que até inspirou o Santuário de Guadalupe. Cefalu, missa dominical numa catedral normanda. Siracusa, onde eu vou pagar uma promessa, porque lá foi onde Santa Luzia foi morta, martirizada. E lá tem as relíquias. Taormina, uma cidade lindíssima. Iremos também a Torreno. Iremos também, Tireno,

0: perdão, Messina, iremos a Pompeia, um vulcão do século, do ano 79 depois de Cristo, Vesúvio, e Nossa Senhora da Pompeia, do Rosário de Pompeia. Pensou já aí na Costa Amalfitana? Pois bem, nós iremos. Também na Ilha de Capri, onde vamos também a uma igreja de São Miguel Arcanjo, em Nápoles, onde tem o tesouro de São Januário, aquele santo cujo sangue ainda liquidifica até hoje. E aí chegamos em Assis. Passamos em Assis, passamos 2, 3 dias, onde vamos celebrar Pentecostes, mas você vai comigo. São Francisco de Assis, São Carlo Acutis, Santa Clara, e depois vamos para Roma, as Basílicas Papais, e o encontro com Papa Leão XIV está prescrito para celebrar os 60 anos. 419-8753-3300. 419-8753-3300. E vamos agora à novena. Aqui o Terço Mariano e Jesus da Santa Chaga nas mãos. Rezemos o terceiro dia de Nossa Senhora Aparecida.
1: Rogai por nós,
0: ó incomparável Mãe, Nossa Senhora da Conceição Aparecida, Mãe de Deus, Rainha dos Anjos, Advogada dos Pecadores, refúgio e consolação dos aflitos e atribulados, Nossa Senhora Aparecida, cheia de poder e de bondade, lançai sobre nós um olhar favorável, para que sejamos socorridos por vós em todas as necessidades em que nos acharmos. E de modo particular hoje, faça o meu pedido, faça o seu pedido. Nossa Senhora Aparecida, padroeira do Brasil, livrai-nos de tudo que possa ofender-vos e ao vosso Santíssimo Filho. Nossa Senhora Aparecida, preservai-nos de todos os perigos da alma e do corpo. Dirigi-nos em todos os assuntos espirituais e temporais. Livrai-nos da tentação do demônio, para que trilhando o caminho da virtude possamos um dia ver-vos e amar-vos na eterna glória. Nossa Senhora Aparecida, rogai por nós. Nossa Senhora Aparecida, intercedei por nós. Nossa Senhora Aparecida, fazei-nos dignos das promessas de Cristo. O Senhor esteja convosco, Ele está no meio de nós. Hoje, dia de Nossa Senhora do Rosário, abençoai, Senhor, a água, a roupa dos enfermos, as fotos de família. Pai, Filho, Espírito Santo, amém. Eu termino com um clipe, pelas mãos de Maria, YouTube, Padre Manzotti, evangelizar é preciso.

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1: A semana passada eu falei sobre relacionamentos aqui e eu recebi, confesso a vocês, várias e várias mensagens. E eu vejo que simplesmente falta algo que eu sempre falo, muito simples: comunicação entre duas pessoas. Vamos falar sobre isso novamente hoje. Eu sou o psicólogo Júnior Quisté, sempre querendo que as pessoas possam construir a sua família, que as pessoas possam ser felizes, que as pessoas possam, através dos seus princípios, dos seus valores, da sua vivência no dia a dia, não sobrevivência, né? É bom que se diga, de vivermos sim com amplitude, de vivermos olhando para os pequenos detalhes que não nos custam nada e muito nos significam. Por que continuamos onde não estamos bem? Essa pergunta incomoda muita gente, inclusive que está me ouvindo agora. Se aquela relação machuca tanto, por que você continua nela? Às vezes porque existe amor, mas em outras situações porque existe medo. Medo de ficar sozinho, medo de começar novamente, medo de descobrir que ninguém mais aparecerá, medo de admitir que aquela história na qual você investiu tantos anos talvez tenha chegado ao fim. E em

aparecem os tais pensamentos: eu nunca encontrarei outra pessoa, é melhor isso do que ficar sozinho, talvez eu esteja exigindo demais. Relacionamento é assim mesmo: se essa pessoa me abandonar, eu não vou conseguir mais ninguém, aliás, quem é que vai me querer? E sem perceber, podemos começar a chamar medo de amor,

Existe uma pergunta desconfortável, mas poderosa. Se eu tivesse absoluta certeza que conseguiria ficar bem sozinho, eu ainda escolheria permanecer nessa relação? Não, você não precisa responder rapidamente. Pense, porque talvez sua resposta revele muito mais sobre o relacionamento do que você imaginava. Relacionamento saudável não deveria significar duas pessoas incapazes de existir uma sem a outra. Deveria existir espaço para individualidade, respeito, diálogo, limites, reciprocidade e liberdade. Porque existe uma enorme diferença entre dizer "eu não consigo viver sem você" e poder dizer "eu consigo viver sem você, mas a vida que construímos faz com que eu continue escolhendo você". Por que continuamos onde não estamos bem? É sobre relacionamentos falamos hoje. Abraço sempre de luz, fica bem, eu sou o psicólogo Júnior Quisté, até a próxima!

0: 10:06.
1: As federações formadas por PSOL e Rede Sustentabilidade, de um lado, e por PRD e Solidariedade, do outro, além dos partidos PDT, Avante e Missão, todos eles não cumpriram os critérios da chamada cláusula de barreira nas eleições de 2026. O mau desempenho representa perda de recursos para a competição política nos próximos anos, como explica Marco Antônio Teixeira, cientista político e professor da Fundação Getúlio Vargas, em São Paulo.
2: Vai ser diminuído o fundo partidário, vai ser diminuindo o fundo de financiamento eleitoral nas próximas eleições e o acesso a canais de rádio e TV ficam extremamente restritos, né? Quando eles se reúnem em federação, já seria uma alternativa para tentar, via esse consorciamento, né, alcançar a cláusula. O problema é que o desempenho deles, mesmo somado, não propiciou com que isoladamente essas agendas ficassem dentro da cláusula.
1: A situação da federação PSOL e Rede particularmente chama a atenção. A união dos partidos superou com relativa margem a primeira barreira, de ter no mínimo 2,5% dos votos válidos, sendo que obteve 4,89%. No entanto, a federação não cumpriu a segunda barreira, de ter em no mínimo 9 unidades da federação 1,5% dos votos válidos. Tiveram em 8 e no Espírito Santo ficou a 185 votos da taxa. Apenas uma retotalização dos votos ou uma candidatura em

0: impugnada, poderia mudar a proporção de votos válidos o suficiente para garantir esse quociente mínimo à federação.
1: Isso, obviamente, que traz uma incerteza enorme, uma insegurança enorme para os próximos 20 dias, já que os candidatos mesmo, com esse ponto de interrogação, terão que ficar prestando atenção se sairá alguma decisão do TSE nesse período. Isso não é bom.
0: Para sobreviver politicamente, as siglas que não cumpriram os critérios terão de se reorganizar. O professor lembra do caso do Partido Novo, que em 2022 não alcançou a cláusula de barreira. No pleito desse ano, cumpriu à risca, com 2,56% dos votos válidos, precisava de 2,5%, e exatamente 9 unidades da federação com pelo menos 1,5% dos votos válidos. Agência Rádio Web, produção e reportagem, Breno Zonta.

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2: 10:15.
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4: Olá, amadinho! Estou chegando com previsões astrológicas para hoje, quarta-feira, 7 de outubro. 7 de outubro, dia mundial do habitat, dia do compositor também. E se for o seu aniversário hoje, feliz aniversário. Aproveite cada momento do seu dia, combinado? Venha pra cá, é saber o que os astros reserva pra você hoje. Áries, Touro, Gêmeos e Câncer, bom dia.
5: Áries, de 21 de março a 20 de abril.
4: Áries, uma conversa objetiva resultará num bom acordo e dará uma gostosa sensação de que você está no controle, com elegância e zero desperdício. Aproveite o dia para consolidações, valerá ajustar preços, renegociar prazos e surpreender com uma apresentação impecável do seu trabalho, tá? Cor verde, número 3.
5: Touro, de 21 de abril a 20 de maio.
4: Touro, jogue a autoestima pra cima e vá à luta. O dia será especial para iniciar relações, renovar sua imagem e abrir um caminho na carreira. Assuntos financeiros serão vistos por uma perspectiva diferente. Encontre maneiras de ganhar dinheiro. Será um ótimo momento para se reposicionar no trabalho e fortalecer a sua posição. Sucesso! Cor preto, número 4.
5: Gêmeos, de 21 de maio a 20 de junho.
4: Gêmeos, o dia pedirá atenção aos detalhes e às entrelinhas. Encare temas complexos com passos simples e elimine pendências. No amor, sinceridade gentil criará aproximação. Diminua distrações digitais. As melhores soluções virão em momentos de relaxamento. Hora de colocar suas ideias no ar. A cor dourada, número 33, Gêmeos.
5: Câncer, de 21 de junho a 22 de julho.
4: Valerá mandar mensagens, confirmar presenças e distribuir pequenas tarefas.

0: Agende uma conversa rápida para alinhar objetivos com parceiros e compartilhar o andamento de um projeto, tá? Transforme afinidades em ação e movimente a vida. Cor vermelha, número 83. Já a gente volta com previsões para Leão, Virgem, Libra e Escorpião.
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2: O mercado ilegal de insumos agrícolas afeta diferentes pontos da cadeia produtiva e exige profissionais preparados para reconhecer, fiscalizar e investigar esse tipo de prática. Cerca de 25% do mercado de defensivos agrícolas no Brasil é ilegal. Outra estimativa é de que 30% das sementes comercializadas são ilícitas, uma prática que gera perdas de cerca de 10 bilhões de reais ao ano para agricultores, agroindústria e governo. Uma oportunidade de formação para enfrentar esse cenário é destacada pelo gerente de combate a produtos ilegais da CropLife Brasil, Nilton Mendes de Barros.
3: A CropLife Brasil tem a satisfação de informar que neste segundo semestre será disponibilizada mais uma edição do curso de formação ao mercado ilícito de insumos agrícolas. Curso este promovido em parceria acadêmica com a Escola de Segurança Multidimensional da Universidade de São Paulo, que tem sido sucesso de público, graças ao conteúdo e à metodologia consagrada da Universidade de São Paulo.
2: O programa é gratuito, realizado pela internet e tem 120 horas de duração. O conteúdo é dividido em 4 módulos que podem ser feitos juntos ou separadamente. A formação é voltada a agentes de segurança pública e privada, profissionais de fiscalização, integrantes do judiciário ou dos ministérios públicos, servidores públicos e estudantes ligados ao agronegócio. Um dos participantes das edições anteriores é o investigador da Polícia Civil de Mato Grosso, Caetano Carlos Falone.
4: Alguns fatores, apesar da prática do dia a dia, me foi dado pelo curso, como reconhecimento de embalagens falsas, foi um conhecimento novo para mim, como pesquisar junto aos órgãos competentes sobre o assunto, muito importante, como conhecer licenças e também saber que existe muitas informações referentes ao assunto que estão à disposição no IBAMA, no INCRA, enfim.
2: As inscrições estão abertas até 31 de outubro e podem ser feitas pelo site da Escola de Segurança Multidimensional da USP, a ESEM. Quem concluir o programa recebe certificado de extensão universitária emitido pela Universidade de São Paulo. Agência Rádio Web. Produção e reportagem, Bruno Moreira.

0: A reincidência de devedores atingiu o maior índice para o mês de agosto na história. É o que aponta o indicador de reincidência de pessoas físicas, medido pela Confederação Nacional de Dirigentes Lojistas, CNDL, e pelo SPC Brasil. A análise revelou que quase 87% dos negativados já haviam aparecido no cadastro de inadimplentes nos últimos 12 meses. A faixa etária entre 30 e 39 anos é a que concentra a maior parte dos endividados, com 27% do total. A distribuição se equilibra entre 46% de homens e 54% de mulheres. A executiva de finanças da CNDL, Merula Borges, avalia que a responsabilidade por esse resultado é dividida entre a oferta de crédito e o consumidor.
1: O próprio Banco Central aponta que o aumento desse custo do crédito, que a expansão do crédito emergencial, contribuem para esse comprometimento. Mas a nossa pesquisa mostra que esses reincidentes nem tinham quitado a dívida anterior e já tinham ali uma dívida nova. Então, o desafio é oferecer um crédito que seja compatível com a capacidade real de pagamento, ao mesmo tempo que tenha uma recuperação no orçamento familiar. Aí sim, o crédito pode antecipar renda sem substituir uma renda permanente. Não dá para constar o crédito como uma parte do orçamento da família.
0: Os dados do indicador de recuperação de crédito mostram também que houve um crescimento de 7% no número de consumidores que conseguiram sair das listas de negativados nos últimos 12 meses, em comparação com o período anterior. 25% do número de consumidores recuperados se concentram na faixa etária de 50 a 64 anos. Um dado de atenção é o tempo médio de apenas 69 dias entre o vencimento de uma dívida e o de outras pendências. Merula analisa.
1: Se o consumidor consegue um desconto numa dívida, mas ele assume uma parcela que continua incompatível com a sua renda, ele pode até sair do cadastro hoje, mas ele acaba voltando alguns meses depois. E aí é bem isso que o intervalo de menos de 70 dias ajuda a mostrar, porque existe um agravante. Quando 70% quase nem sequer tinham saído da dívida anterior, quando eles foram negativados novamente, mostra uma renegociação que não se sustenta.
0: Em agosto deste ano, cada consumidor recuperado pagou, em média, R$ 2.496 na soma de todas as dívidas que tinha. Os dados ainda mostram que 59% pagaram até R$ 500 nas dívidas que possuíam. Agência Rádio Web, produção e reportagem, Eduardo Kowaleski.
2: 10 horas e 26 minutos.
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0: Então faz barulho aí. Lindo demais.
1: O Senado Federal começou a discutir nesta terça-feira, após eleições de primeiro turno, a PEC que acaba com a escala de trabalho 6x1 e reduz a jornada máxima de trabalho para 40 horas semanais. O texto prevê 2 dias de descanso remunerado, sem redução de salário. A expectativa de votação em primeiro turno é para a próxima semana, como sinalizou o presidente da Casa, Davi Alcolumbre. O então aliado de Lula afirmou que não pretende acelerar a tramitação da PEC e que deve cumprir todas as etapas previstas no regimento.
2: Qual é o meu desejo? É cumprir integralmente o rito constitucional, sem atropelos, sem acelerar nada, cumprir terça, quarta e quinta as sessões de discussão das 5 primeiras da PEC do primeiro turno. E a partir daí, da sexta-feira, organizar novamente uma pauta para na semana que vem termos sessões terça, quarta e quinta. E se caso todos nós pudermos concluir as 5 sessões de debate na semana que vem, do ponto de vista regimental, colocar para sua deliberação em primeiro turno.
1: A PEC precisa passar por pelo menos 5 sessões de discussão antes de entrar em votação no primeiro turno. Se aprovada em primeiro turno, serão necessárias outras 3 sessões antes do segundo turno. Durante a primeira sessão de discussão no plenário, o senador petista Paulo Paim afirmou que a redução da jornada é uma reivindicação antiga.
3: Depois, na Constituinte, nós conseguimos reduzir de 48 para 44. De lá para cá, eu apresentei acho que uma meia dúzia de PEC. Realizamos dezenas de audiências públicas. Para mim, as eleições devem acontecer, sim, sempre. No Brasil, acontece de 2 em 2 anos. Então, cada vez que tiver uma discussão de uma campanha eleitoral, não se vota mais nada.
1: O governo trata o fim da escala 6x1 como uma prioridade e trabalha para concluir a votação antes do segundo turno das eleições. Essa é uma das bandeiras de campanha do presidente Lula. Já a senadora Damaris Alves, aliada de Flávio Bolsonaro, defendeu mais tempo para o debate e sustentou que a votação deveria ficar para depois das eleições.
4: Como é que você pega uma coisa que vai mexer com milhões de vidas e você coloca no período eleitoral? Eu acho que essa discussão, pé no chão, tinha que ser pós-eleição. Porque está todo

0: mundo percebendo que não é bondade alguma, é iniciativa eleitoreira.
1: Se o calendário proposto por Alcolumbre for mantido, a PEC pode ser votada antes do segundo turno, previsto para 25 de outubro. Agência Rádio Web, de Brasília, Yuri Hudson.
2: 10 horas e 33 minutos.
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2: Já de volta, bom dia pra você de Leão. Organize uma apresentação curta e bonita. O dia trará exposição e ganho de prestígio. Valerá também revisar contas e negociar preços de uma nova aquisição. Peça aí um feedback objetivo de seus clientes ou parceiros sobre uma proposta inovadora. Ao escolher o essencial e amparar excessos, você

0: popularidade em alta, a cor é cereja número 60.
1: Virgem, de 23 de agosto a 22 de setembro.
0: Virgem, estruture um roteiro de uma apresentação com etapas curtas, bibliografia, enxuta e data para cada avanço. O dia também favorecerá viagens, estudos e publicações nas redes. Confira a agenda cultural e enriqueça sua bagagem. Valerá aprender outro idioma ou se especializar num tema específico. A cor é dourado, 93, número de sorte.
1: Libra, de 23 de setembro a 22 de outubro.
0: Libra, renegocie contratos financeiros, organize documentos e defina limites claros em despesas compartilhadas. Uma boa dica será criar um cofre digital para as metas familiares e automatizar pequenos esportes. Conversas objetivas liberarão energia. Cuide das suas bases de sustentação e avance com leveza e segurança. Hoje, número de sorte 23, a cor é branco.
1: Escorpião, de 23 de outubro a 22 de novembro.
0: Escorpião, um plano simples com data reforçará a cumplicidade no amor. O dia pedirá privacidade, foco na vida íntima e decisões de mudanças. Sentimentos profundos transformarão antigos padrões emocionais, o que contribuirá com a construção de maior estabilidade material e afetiva. Determine prioridades. Finalize um ciclo e parta para a ação. A cor é caramelo número 20. Eu volto já com as últimas para hoje. Sagitário, Capricórnio, Aquário e Peixes. Fica aqui, já volto. Tá?
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0: Para muitos jovens, conseguir o primeiro emprego é um desafio. Além da formação técnica, as empresas também buscam habilidades como adaptação, boa comunicação e trabalho em equipe. Quem fala sobre as principais atitudes que podem ajudar nessa fase é Fábio Santana, diretor de pessoas e cultura da Arcos Dourados.
1: Para o jovem que está em busca do primeiro emprego, o ponto central é entender que as empresas não procuram somente conhecimento técnico. Hoje, o que realmente faz os olhos de um recrutador brilharem é a chamada soft skill, capacidade de adaptação, empatia, inteligência emocional e boa comunicação. Ou seja, saber conviver com quem pensa diferente de você e trabalhar em equipe é o que gera inovação. E tem atitude, né? Chegar no processo seletivo mostrando curiosidade, fazendo boas perguntas e demonstrando vontade de resolver problemas, por menor que seja, é o que faz o jovem se destacar da maioria.
0: Experiências antes do primeiro emprego também podem fazer diferença. Projetos acadêmicos, trabalhos voluntários, cursos e contatos profissionais ajudam a desenvolver habilidades e podem ser apresentados nos processos seletivos.
1: Quem não tem registro em carteira profissional de trabalho precisa valorizar a sua própria bagagem de vida. Ela vale muito também. Um projeto da faculdade, um trabalho voluntário na comunidade, participação em grêmio estudantil, participação em competições desportivas, tudo isso conta muito. O segredo é saber contar essa história na entrevista, destacando a atitude e o aprendizado obtido com cada experiência. O que eu passei ali e como isso me ensinou a lidar com pessoas ou resolver desafios.
0: A orientação é manter a curiosidade e a disposição para aprender. A busca por novos conhecimentos e a iniciativa para participar e resolver problemas podem ajudar o jovem a construir a própria trajetória profissional. Agência Rádio Web. Produção e reportagem, João Vitor dos Santos.
2: 10:45.
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0: Tu bateu aqui em Brasília.
1: Uma medida provisória publicada pelo governo federal no final de setembro proibiu a atuação das chamadas bets no Brasil. A justificativa foi de que as apostas online causam endividamento e provocam vício. De acordo com dados do Banco Central, em 2025, os brasileiros gastaram mais de 220 bilhões de reais com as bets. No primeiro semestre de 2026, foram 410 bilhões de reais. A lei anterior permitiu as apostas desde que as empresas fossem autorizadas e seguissem regras de controle e proteção para o apostador. Até a proibição, 85 empresas estavam autorizadas a operar, mas de acordo com o promotor de justiça do Ministério Público de Minas Gerais e coordenador do PROCON, Luiz Roberto Franca Lima, a proibição das apostas não resolveu todos os problemas causados e uma possível migração para as bets ilegais é um novo desafio.
2: Nós temos pessoas endividadas, famílias que tiveram sua renda comprometida e consumidores que desenvolveram uma relação extremamente problemática com as apostas. Há também um segundo ponto, um segundo desafio, talvez tão importante quanto este, que é impedir que o consumidor saia de uma plataforma que até então estava autorizada e migre para uma plataforma clandestina, porque nesse ambiente o risco pode ser ainda maior. O consumidor pode ter dificuldade para sacar valores, pode sofrer fraudes, ter seus dados pessoais aí e bancários expostos e muitas vezes sequer conseguir identificar quem está por trás daquele site.
1: O promotor Luiz Roberto participou de um seminário técnico promovido pelo PROCON do Ministério Público de Minas Gerais em Belo Horizonte sobre o vício em jogos e a proteção do consumidor. De acordo com o psiquiatra e professor da Universidade Federal de Minas Gerais, Elian Nunes de Oliveira, o vício em apostas pode causar consequências devastadoras.
3: As pessoas param de pagar contas, né, de energia, contas de água, de aluguel. Elas se tornam mais ansiosas, mais inquietas, irritadas. Podem evoluir para transtornos do sono, né, dificuldade de conciliar e manter o sono. Em muitos pacientes que falaram também de uma insônia terminal, né, de um acordar precoce, acompanhado também de transtornos de ansiedade, transtornos do humor em geral, depressão, pânico e até abuso de outras substâncias psicoativas.
1: Para se ter uma ideia da gravidade do problema, segundo dados do Ministério da Fazenda, entre 25 de setembro e 1º de outubro, quase 10.500 sites ilegais de apostas foram bloqueados. Do Ministério Público de Minas Gerais, para a agência Rádio Web, Marco Aurélio.
4: 10 horas e 51 minutos.
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7: De volta e as últimas previsões para esta quarta-feira, 7 de outubro. Sagitário, bom dia. Padronize a rotina para ganhar tempo e liberdade. Comece pela tarefa mais chata. Entregue cedo e ative o corpo com uma caminhada ou alongamento. O dia será bastante produtivo no trabalho e nos cuidados de saúde. No amor, o prazer estará nas coisas simples. Cuidado mútuo e atividades compartilhada. Respeite a intuição. A cor é marrom. 14 números de sorte.
8: Capricórnio, de 22 de dezembro a 20 de janeiro.
7: Capricórnio, um projeto autoral transformará prazer em resultado. Finalize um piloto criativo, publique ou envie para quem decide e ganha relevância. O dia trará conquistas importantes e sucesso dos empreendimentos. No amor, planos a dois devolverão o encantamento. Solte a criatividade. A cor hoje é rosa e

0: Número de sorte 92.
1: Aquário, de 21 de janeiro a 19 de fevereiro.
0: Aquário, resolva aquela pendência que drena energia e fortaleça suas bases afetivas. Valerá tornar a casa mais funcional, descartar coisas sem uso e dar leveza à experiência cotidiana. No amor, conversas objetivas reforçarão a união. Coroa de noite, o número de sorte 31.
1: Peixes, de 20 de fevereiro a 20 de março.
0: Peixes, as comunicações estarão aceleradas. Envie mensagens claras a contatos-chave. Agilize o trabalho e as transformações comerciais. O dia será agitado e repleto de novidades. Palavras num tom mais doce contribuirão com bons acordos e evitarão conflitos desnecessários, tá? Hoje, números de sorte é o 2. E a sua cor é nude. Ficando por aqui, Guia dos Astros e suas previsões. De volta amanhã, logo cedinho. Tá combinado? Beijo estralado no coração, hein? Eu volto amanhã. Tchau, tchau.

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1: Quarta-feira, 7 de outubro de 2026, este é o Giro de Notícias. Eu sou Norberto Notari e você acompanha os destaques do momento. O candidato à presidência da República pelo PL, Flávio Bolsonaro, declarou que quer aproveitar que terá maioria em um eventual governo e mudar a Constituição Federal. Sem dar mais detalhes do que pretende fazer, o senador também afirmou que quer redemocratizar o país. O político esteve em Goiás, onde recebeu apoio de Ronaldo Caiado, do PSD, candidato derrotado no primeiro turno. O Senado Federal realiza hoje a segunda sessão para discutir a proposta de emenda à Constituição que acaba com a jornada de trabalho 6x1. O início da tramitação da proposta no plenário se deu ontem, após meses parada. A maioria dos parlamentares presentes era da base aliada do governo. A coligação encabeçada pelo candidato a governo do Rio de Janeiro pelo PSD, Eduardo Paes, entrou com pedido no Tribunal Superior Eleitoral para pedir que o segundo turno no estado seja confirmado mesmo após desistência de Antony Garotinho do Republicanos. Dependendo da decisão do TSE, Douglas Ruas do PL pode ser declarado já eleito governador. E sobre as eleições, um recadinho importante para você.
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1: O secretário de Estado dos Estados Unidos afirmou hoje que o Irã perdeu o controle total do Estreito de Hormuz e que, no momento, circula quase tanto petróleo quanto antes da guerra por essa rota. A declaração de Marco Rubio ocorreu durante uma coletiva de imprensa em visita oficial a Atenas, na Grécia, um dos países da OTAN. Hoje tem a volta do Brasileirão, que ficou parado durante a data FIFA e contou apenas com partidas atrasadas. 6 jogos abrem a 29ª rodada. Bragantino e Mirassol, Inter e Corinthians, Remo e Grêmio, Vitória e Chapecoense, Botafogo e Vasco e Cruzeiro e São Paulo. O Giro de Notícias é uma produção da Agência Rádio Web. Produção e apresentação, Norberto Notari. Trabalhos técnicos, Mário Melo.

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Tudo na Santa Paz, o nosso Nostalgia tá entrando no ar nesta quarta-feira aqui na sua rádio preferida. Meio de semana, vamos recordar aquela canção bacana, aquele flashback bem legal dos anos 90 no nosso Nostalgia, aqui na sua rádio preferida. Eu sou Ricardo Oliveira e tô com você nessa, hein? Então vem comigo e aumenta o volume.

0: Obrigado.
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0: assim a gente vai fechando o nosso Nostalgia, edição desta quarta-feira, aqui na sua rádio preferida. Que programa gostoso, né? É muito bom fazer o Nostalgia, né? Recordar os bons e velhos tempos e ainda mais ter a sua audiência e o seu carinho. Obrigado de verdade aí, a gente se fala. Tchau, tchau.
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2: 11:59.
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4: Boa tarde, está no ar o meu, o

ao vivo para todo o estado do Mato Grosso do Sul nessa tarde maravilhosa. Hoje, quarta-feira, dia 7 de outubro, você ligado com o Lucas Lima ao vivo para várias emissoras de rádio em todo o estado do Mato Grosso do Sul. E como é bom ter você na nossa sintonia todas as tardes, né? Meu muito obrigado pela audiência. Você que está aí nas estradas da vida dando uma carona amiga para toda a nossa programação, meus amigos caminhoneiros, você também que está em casa, no trabalho, no som do seu carro, dando uma carona amiga pra gente aí, pessoal dos assentamentos, chácaras, sítios, aldeias indígenas, tá todo mundo ligado no campo, na cidade, ouvindo o amigão do rádio Lucas Lima todas as tardes, de volta no seu rádio, né? Após 90 dias fora do ar, devido às eleições, nós voltamos vitoriosos, né? Com a graça de Deus, eleito pelo povo sul-mato-grossense para mais um mandato como deputado estadual, representando as pessoas, as cidades, os municípios, junto ao governo do estado, lá na Assembleia Legislativa. Meu muito obrigado a todo Mato Grosso do Sul, né? E nós estamos aqui para você participar comigo. Tem presente hoje, Lucas? Tem. Tem um radinho. Tem também hoje o kit do Lucas Lima, que vem com a canequinha mais cobiçada do Brasil. E eu vou sortear também o pendrive do programa Amor Sem Fim, que vem com mais de 1.500 músicas para você curtir aí o melhor dos anos 70, 80, 90 e 2000 nesse pendrive. E na sexta-feira, você já sabe, voltou o nosso Pix, né? Chegou o fim de semana. Faz o Pix, ou o Lucas Lima faz aquele Pix no valor de R$300 pra você. Vem comigo, vem comigo, vem comigo. Eu tô contigo, você tá comigo? Então estamos na melhor programação. Cadê o seu alô? Alô, alô, Lucas Lima. 982-10-5000 é o WhatsApp pra você participar. 982-10-5000. Pode me seguir também nas redes sociais, @ deputado Lucas Lima, no Facebook, no TikTok, no Instagram. E eu tô aqui com você, tocando as mais belas canções de amor. E eu começo super bem tocando aquela que toca aí, com certeza, no seu coração. Cyndi Lauper e a música True Colors é a primeirinha de hoje. Boa tarde.

0: Hein? Você que está participando pelo 98210-5000. Alô, alô, Lucas de Lima. Oi.
1: Boa tarde, Lucas.
0: Boa tarde.
1: Aqui é a Cleva de Iuac, eu quero ouvir uma música com a LB, qualquer uma deles.
0: Obrigado.
1: Eu ofereço a todos que estão ouvindo seu programa,
0: sim,
1: e quero,
0: sim,
1: participar do Pix, tá?
0: Ah, é o
1: Pix. Sou carente, quero ganhar um presente.
0: Beleza. Boa tarde, Lucas Lima. Parabéns pela vitória, foi merecida. É a Vani Rosa aqui de Rio Verde. Obrigado, Vani. Um grande abraço para você, pro meu amigo vereador Tom Castro, Viteludo do Rádio de Rio Verde, a toda a população de Rio Verde, que me deu quase 200 votos aí na cidade, né? Muito obrigado pelo carinho de vocês. Com certeza vamos continuar representando Rio Verde lá na Assembleia Legislativa. Alô, alô.
1: Boa tarde, Lucas de Lima. Aqui é a Sabrina de Maracaju. Tô carente, quero ganhar presente. Faz um pix aí.
0: Alô, Sabrina, aquele abraço pra você. Lucas de Lima, boa tarde. Sou de Carapó, Lídia Biage, Calisto. Sou seu ouvinte de todos os dias. Gosto muito do seu programa, viu? E quero ganhar o pix. Boa tarde, Lucas de Lima. Parabéns. Manda um alô aqui pra Maracaju. Torcemos muito por você. É a Reina Romero. Alô, Reina. E Maracaju me deu mais de 500 votos, né? 500 e poucos votos. Foi dado lá pro Maracaju. Mandar um abraço pro meu amigo William, pro Adailto Cabeleireiros, pro Ceará, para toda a nossa equipe fantástica, né? Que esteve aí conosco nessa campanha maravilhosa com a vitória do Lucas Lima. Boa tarde, Lucas. Estou muito feliz. É Ed, né? Soares, é lá de Rio Verde. É Ed Soares de Rio Verde. Parabéns, felicidades, meu amigo querido. Sempre na minha presença, votarei em você sempre. Obrigado você, viu, Ed? Pelo carinho, né? Ela é uma fanzaça do Lucas Lima. Oi, boa tarde.
2: Boa tarde, Lucas.
0: Boa tarde.
2: Queria te parabenizar pela sua vitória, porque sua vitória é nossa.
0: Obrigado.
2: E também agradecer, né, a cada pessoa que recebeu a gente na casa, pedindo o voto para você, porque sabe quanto você é especial, o quanto você trabalha em boa sociedade.
0: Sim.
2: Então eu quero aqui agradecer, dizer que foi uma caminhada longa, mas é, graças a Deus, a gente saiu vitorioso.
0: Com certeza.
2: Te agradeço você, a todos, todas as pessoas que receberam a gente na casa deles.
0: Ok.
2: E fico feliz por você. E não esquece de nós, Lucas. Não esquece da ONG daqui de Viena, que precisa muito de você.
0: Com certeza, minha amiga. Meu muito obrigado por você sempre fazer parte da minha caminhada, né? E obrigado a todos de Viena, meu amigo Fábio Júnior, a Roseli, né? Minha amiga Néia, lá do Bazar, também o meu amigo Madureira, que foi o nosso coordenador da campanha, e muito obrigado pelo carinho de vocês de Viena também. Lucas, boa tarde, meu deputado, parabéns, que Deus te abençoe muito, muito, um abraço, um beijão pra você. A Leide, né? Falou, Leide, escuta seu programa todos os dias, né? Obrigado, obrigado, obrigado. A Luciana Ferreira também, boa tarde, meu amigo Lucas, foi um prazer nossa luta na política, põe meu nome no sorteio aí. Obrigado, viu, Luciane? Um beijo pra você também, Luciana. Eu vou pro intervalo, gente, volto já já com muito mais sucessos aqui no Amor Sem Fim.

0: 11:12.
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De volta no seu radinho, você participando com o Lucas de Lima ao vivo para todo o estado do Mato Grosso do Sul. Você manda um alô, alô, chamando alô pro meu amigo vereador Bexiga do Rádio em Terenos, parceiraço do Lucas de Lima. Terenos também deu muitos votos aí pra gente, mais de 600 votos com o vereador Bexiga do Rádio, toda essa população querida, nossos ouvintes aí da Vitória FM. Aquele grande abraço para todos, viu? Vamos lá de música, de sucessos aqui no Amor Sem Fim. As canções que você pede, eu toco para você. Essa daqui quem pediu foi a Vera, que está ligada com a gente na cidade de Inocência, pediu e tá mandando especialmente pro coração do Caetano a música de Carl Simon, Come Around Again. Boa tarde.

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1: 12:33.
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3: Eu tô com você, você tá comigo nas ondas do rádio? Então bora participar com Lucas de Lima, 982105000. Alô, alô, Lucas de Lima.
4: Alô, Lucas de Lima, aqui é Maria César, de Aparecida do Taboado, do Carente, quero ganhar presente.
3: Obrigado, Maria Cícera, deixa eu mandar um abraço pro ex-prefeito aí de Aparecida do Taboado, que foi o coordenador da nossa campanha também, né? O Reginaldo, alô Reginaldo, grande abraço para você, tamo junto.

0: com seus projetos, viu? E claro, por Aparecida do Taboado, né? Um grande abraço a toda a população dessa cidade querida. Tem gente ligada na gente. Oi.
1: Aqui é a Nicoleia Pereira da Silva, de Maracaju. Tô carinha de ver presente. Manda esse pix aí pra mim.
0: Alô, Nicoleia. Sexta-feira tem pix. Oi, boa tarde.
2: Eu sou o Rosso, de Maracaju. Tô na sintonia do seu programa pela Marabá FM. O som chega mais longe.
0: Ao som que chega mais longe da Marabá FM. Um grande abraço, Maracaju.
3: Oi, boa tarde. Aqui é o Barbora, Nova Morada do Sul. Aí coloquei todo o seu sorteio, radinho, pendrive, uns R$300.
0: Beleza.
3: E coloco uma música aí do Rony Von, antiga, aquelas músicas antigas mesmo dela.
0: Falou, meu queridão.
3: Só pra nós curtir.
0: Só pra curtir.
3: Deus abençoe o seu próprio.
0: Amém, obrigado. Vamos de sucessos, tocando as canções que tocam em você. Roupa Nova, aquela clássica, né? Seguindo no Trem Azul.

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6: 12:47.
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12: No seu rádio, Lucas de Lima, e a emoção maior do amor sem fim todas as tardes. Cadê o seu alô pra mim? Alô, alô, Lucas de Lima, boa tarde.
13: Lucas de Lima, agora sim, você voltou pra fazer muito sucesso.
12: Voltei para ficar. Porque aqui é o meu lugar. Obrigado.
13: Para sua família, é Maria Terezinha de Cidrolândia.
12: Falou, Maria Terezinha, boa tarde para você, obrigado pelo seu carinho. Oi, boa tarde.
14: Boa tarde, Lima.
12: Eu.
14: Que é o Douglas Feres Nori.
12: Aham.
14: Quero pedir a música Sem Mim.
12: Do Lionel Hitch.
14: Escuto seu programa todo dia.
12: Beleza, meu amigão, obrigado pela sua audiência.

0: conosco também. Oi, boa tarde.
1: Boa tarde, Luca de Lima.
0: Boa tarde.
1: Sebastiana de Rio Verde.
0: Sim.
1: E aí, tudo bem com você?
0: Bem, glória a Deus.
1: Fico muito feliz por você ter conseguido se reeleger de novo.
0: Sim, que bom.
1: Um grande deputado.
0: Maravilha, Sebastiana.
1: Estou carente, estou querendo ganhar presente.
0: Tá carente, quer ganhar presente. Lucas, saudade de ouvir você no rádio, sua voz. Quero ganhar presente, quero participar do sorteio. Toca Gustavo Lima, Bala Alojada. Eu ofereço para todos que gostam. É a Márcia Fernandes, lá de Cidrolândia. Lucas, quero lhe parabenizar pela vitória. Tenho orgulho de mais uma vez ter participado dessa vitória e que você continue com esse belo trabalho. Toca aí Eros Ramazotti pra gente. É a Patrícia Godoy de Maracaju. Alô, Patrícia Godoy, aquele abraço pra você, sempre ligado com o Lucas de Lima, né? Oi.
2: Lucas de Lima, sou
0: oi.
2: Sou de Maracaju.
0: Sim.
2: Coloca meu nome aí no sorteio.
0: Tá no sorteio. Sim.
2: Lucas de Lima, seja bem-vindo de novo na programação.
0: Estamos aqui.
2: Amor, sem fim.
0: Tava morrendo de saudade de vocês, viu? Tô aqui de volta no seu radinho. Oi.
3: Boa tarde,
0: boa
3: Lucas
0: tarde.
3: De Lima. Aqui é Adriana e Laurinho de Maracaju.
0: Sim.
3: Toca qualquer música pra mim aí de Milionário José Rico.
0: Uhum.
3: E parabéns, tá? Parabéns pela sua vitória. Eu tô muito feliz por você ter ganhado. Eu e minha família voltemos em você aqui em Maracaju. Que Deus continue abençoando e protegendo a sua caminhada, tá? Parabéns.
0: Obrigado, minha amiga, pelo seu carinho e por toda a população de Maracaju e que acredita no meu trabalho e todo o Mato Grosso do Sul, né?
4: Boa
0: oi.
4: Tarde, boa tarde, Lucas de Lima, aqui é a Sabrina de Maracaju. Tô carente, quero ganhar presente, faz.
0: Alô,
4: um
0: Sabrina,
4: aí.
0: Um abraço pra você, viu? Obrigado pela audiência conosco também.
5: Boa tarde, Lucas.
0: Boa tarde.
5: Quis parabenizar.
0: Ah, essa aqui eu já coloquei hoje, essa mensagem, mais uma aqui, Periri Pororó, você liga com o Lucas de Lima.
6: Lucas de Lima, aqui é a Nicoleia Pereira da Silva, de Maracaju.
0: A Nicoleia já foi também, né? Oi.
6: Oi. Sou de Maracaju.
0: Também já foi. Todas essas já foram, né, de hoje. Então, gente, continue participando, mandando o seu alô pra mim pelo 98210-5000. É o WhatsApp do Lucas de Lima. Vou mandar essa canção, especialmente meu amigo Sérgio. Ele tá mandando pra Rose. Os dois estão ouvindo a gente aqui da Uana. A música do Scorpions, Still Loving You, Matando Saudade.

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0: Essa foi a primeira parte do nosso programa com Amor Sem Fim, primeira edição. Lembrando que à noite tem a segunda edição, a partir das 22 horas. Eu e você e eu, aqui no seu radinho todos os dias, né? Já tem o Boteco do Lucas Lima. Vou deixar a saideira do Amor Sem Fim tocando o que toca no seu coração. Essa linda canção do Bryan Adams, Please Forgive Me. Boa tarde.

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0: gostou, pai Maru? É, mulher. Parabéns, filho, tá? Parabéns, sucesso. Essa música eu já posso botar no repertório quando?
1: Agora, né? Sai, já toca, deixou quando? Essa semana?
0: Já vou fazer esse vídeo.
1: Depois lançar, amanhã é pra nós.
0: Vou fazer lá pro Piauí agora, em Maranhão. Já vou levar a música, viu?
1: Aí.
0: Sucesso, filho.
1: Muito obrigado.
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2: Tem.
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2: Ah.

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3: 14 horas e 2 minutos.

0: tudo bem? Tudo certinho? Que bom, ótimo ter você por aqui.
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0: Ei, ótima quarta-feira pra você. Você tá bem, tudo certo? Seja bem-vindo, seja bem-vinda. Fica à vontade. Prazer, eu sou o Nando Moraes. Tô chegando a partir de agora pra todo o Brasil com mais uma edição do nosso Quintal do Nando, hein? Bora lá. 2 horas com os grandes sucessos sertanejos de todos os tempos. A partir de agora. Vamos viajar, só com musicão, uma melhor do que a outra, e você participando, interagindo com a gente, aqui pelo 15998113643, 15998113643, ou pelo nosso Instagram, o @ Quintal do Nando. Começou! Aumenta aí! Só pedrada a partir de agora, hein? Uma melhor que a outra. Milionário José Rico.

gente tá adorando as clássicas sertanejas de todos os tempos com Luanjo, se eu puder te esquecer. Pra começar bem o nosso quintal, né? Que tá aqui trazendo pra você os melhores momentos da nossa música sertaneja. É uma melhor do que a outra. Pra você viver uma quarta-feira cheia de coisas boas em sua vida. Pra você parar de reclamar da vida. Imagina só que toda vez que você reclamasse da sua vida, você colocasse uma pedrinha dentro de uma bolsa e você carregar nas suas costas. Vai imaginando aí, imagina, vai. Toda coisa que você reclamar, reclamar do tempo, reclamar do dinheiro, da política, reclamar do marido, da esposa, dos filhos, reclamar do trabalho, pronto. Quando chega no fim do dia, meu amigo, sua bolsa tá cheia de pedras, pesada. Vamos fazer o seguinte, vamos reclamar menos, vamos ter mais gratidão, agradecer mais. Porque toda vez que você fica nesse campo aí de reclamar, reclamar, reclamar, você sai num círculo vicioso, que as coisas não estão acontecendo. E olha, tudo depende de você, da maneira que você pensa, da maneira que você encara as coisas. Então, para de reclamar, meu amigo, e bora, vamos pra cima. Quintal do Nando tá no ar, com os grandes sucessos sertanejos de todos os tempos. É Zezé e Luciano, 200 anos, uma ótima quarta pra você.

0: que tal das clássicas sertanejas de todos os tempos, Leandro e Leonardo, A Rotina. Chamando um abração aqui pro Severino, tá na Serra Talhada, em Pernambuco, curtindo o nosso Quintal do Nando aí, valeu, um abraço, obrigado pela mensagem, obrigado pelo carinho, também aqui o Lindomar, grande Lindomar, você tá bom, rapaz? Tá curtindo no Mato Grosso, no norte do Mato Grosso, o nosso Quintal do Nando, tá lá em Rondonópolis, aê, abração, quem mais aqui? Flávia, também a Isabel, quem mais aqui? A Claudete, grande Claudete, aê, querida Claudete, obrigado, viu? Todo mundo curtindo o quintal que começou. E ó, tem muita coisa boa pra gente curtir e vivenciar nesta quarta-feira, viu? Fica aqui com a gente, o quintal volta já já. Quintal do Nando
1: é dessa. 14 horas e 20 minutos.
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4: De volta o nosso Quintal do Nando. Com as clássicas sertanejas de todos os tempos. Vamos lá para 1995. Tema, trilha sonora da novela O Rei do Gado. Chitão e Xororó. Coração sertanejo.

0: quintal do Nerd, das clássicas sertanejas de todos os tempos. É o Daniel, meu reino encantado.
1: De
0: quintal do Nerd, das clássicas sertanejas de todos os tempos. É o Daniel, meu reino encantado. Ah, quarta-feira gostosa, você curtindo o quintal do Nerd aqui, que maravilha, hein? Só musicão. Bom, deixa eu atender aqui agora o pessoal que tá participando via 15 998 11 3643 ou até pelo nosso Instagram, arroba Quintal do Nando. Bora lá, bora lá. Deixa eu pegar aqui a participação aqui. Eita, ó, o Wagner. Fala, Wagner, tudo bom? Tá curtindo em Ourinhos, no interior do estado de São Paulo, o nosso Quintal do Nando. Que maravilha, abração pessoal de Ourinhos aí, viu? O Wagner quer curtir duas de Edson e Hudson. Só coisa boa, hein?
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0: A primeira é essa aqui, ó. Edson e Hudson cantando, trio Parada Dura, o doutor e a empregada.

0: Quintal do Nando, as clássicas sertanejas de todos os tempos. Edson e Hudson. Bobeou a gente pimba. Também o doutor e a empregada. Duas, né? Do trio Parada Dura na voz de Edson e Hudson. Que é demais, é espetacular. E você, tá afim de participar também do Quintal do Nando? Pedir duas aqui no Momento Dose Dupla? Fácil? É só entrar em contato com a gente no 15 998 11 3643. 15 998 11 3643. Ou pelo arroba Quintal do Nando via Instagram. Você tá seguindo o Nando lá no Instagram? Segue lá, arroba Quintal do Nando. Bora lá, bora curtir a gente lá, bora seguir a gente. Tem um montão de coisa legal lá, trocar ideia. Manda direct pra mim, pode mandar que eu respondo pra você, fechou? Então tá bom então. 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
1: 14 horas e 39 minutos.

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entrada na área das clássicas sertanejas de todos os tempos, Gustavo Lima, cheiro de shampoo. Continua o nosso quintal, hein? Só tem musicão no quintal aqui nessa quarta-feira, uma melhor do que a outra. E você participando aqui pelo 15998113643. Uma boa quarta-feira pra você aqui no nosso quintal. Leandro Leonardo, Casa Separa.

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0: Leonardo Nan, das clássicas sertanejas de todos os tempos. Milionário José Rico, Decida. É, pra matar saudades aqui no nosso quintal. Alô, Verônica, tudo bem? Um beijo, viu? Obrigado, Jair, também curtindo aqui o nosso quintal do Nando. A Soraya também, valeu, beijão pra você. A Flávia, sempre curtindo o nosso quintal também. Quem mais aqui? Júnior, grande Júnior, Júnior Gambari, curtindo o quintal do Nando aí, valeu, Junião. Quem mais? A Fran também, a Daiane, a Sônia Silva, a Rosani Castilho. Pessoal participando aqui, que maravilha, viu? Valeu, gente, obrigado pelo carinho. Bom, seguinte, fala de coisa legal também, hein? Tem coisas maravilhosas aqui pra gente falar do nosso programa. Falar do P-Drive do Quintal do Nando. O pessoal tá aqui procurando. Entre em contato agora no 15 998 11 3643, 15 998 11 3643, e adquira já o P-Drive do Quintal do Nando com os grandes clássicos da música sertaneja. Tem Zezé e Luciano? Tem, sim, senhor.
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0: Copo duplo de solidão. Isso aqui faz parte daquele CD Double Face de Zezé e Luciano de 2009. Uma pedrada de CD, né? Um CD só de músicas inéditas e um a outro CD, um segundo CD, né? Só com clássicos sertanejos. É. Tem essa música aqui também, no P-Drive do Quintal do Nando, viu? Isso, entre em contato agora no 15 998 11 3643, 15 998 11 3643, e garanta já o seu P-Drive do Quintal do Nando. E tem também Rick Renner, João Paulo e Daniel, tem Eduardo Costa.
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0: Demais essa música, hein?

0: 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O Quintal volta já já, hein?
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2: 15 horas e 4 minutos.
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4: De volta ao nosso Quintal do Nando, com as clássicas sertanejas de todos os tempos. Essa música é do Rick, saudoso Rick. Amor de Violeiro, Eduardo Costa no Quintal.

0: Gustavo Nanda, as clássicas sertanejas de todos os tempos. Chitão e Chororó, Fogão de Lenha. Linda música, né? Você tá louco. Bom, nessa quarta-feira, você sabe que o quintal tá rolando por aqui e eu tô esperando sua participação pelo 15998113643. Eu vou atender agora aqui o Wellington. O Wellington mandou aqui uma mensagem muito bacana. O Wellington contou pra gente que é cantor lá na cidade onde ele mora, lá canta nos barzinhos. E o quintal do Nando é uma referência pra ele pra tirar clássicos sertanejos pra cantar nos eventos. Olha que maravilha. Obrigado, viu, querido? Muito obrigado mesmo, viu, Wellington? É o Wellington, não é o Wellington? É isso aí, Wellington. Muito obrigado, viu, Wellington? Obrigado de coração mesmo aí pelo carinho com a gente e a referência. Ele falou, Nando, você pode tocar duas do Zezé? Mas eu não quero ouvir música do Zezé, não. Quero ouvir umas músicas que eles regravaram, que eu gosto muito de ouvir. Aquela do projeto Double Face, né? Aquele CD espetacular de 2009. Bora curtir? Bora? Boas músicas, hein? Vamos lá.
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0: Primeiro é essa aqui, ó, de Jean Giovanni. Roupa de lua de mel.

sempre, então durando. As clássicas sertanejas de todos os tempos. Um momento dose dupla com duas do Zezé e Luciano, daquele formato, daquele projeto Double Face. Copo duplo de solidão e roupa de lua de mel.

0: Um abração, pessoal de Maringá aí, viu, no Paraná. Valeu, um abraço. Obrigado, viu, irmão? Obrigado pelo carinho de sempre aí. Continua sempre prestigiando nosso quintal do Nandaí. Fechou? Então tá bom, então. Você também participar. Pode participar também. É 15 998 11 3643, ou pelo nosso Instagram, que é o arroba quintal do Nando. Participa aí. Tô esperando você participar. Fechou? Então tá bom. 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O Quintal do Nando volta em instantes. Quintal do Nando é festa.
1: 15 horas e 23 minutos.
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subir o clima aqui no quintal do Nando, trazer uma do véia, hein? A veinha do passado de presente pra você. Vamos matar saudades do nosso João Paulo, bora? João Paulo e Daniel. Tô ficando louco aqui no nosso quintal do Nando.

Quintal do Nan, das clássicas sertanejas de todos os tempos. Essa é de 1992, o cheiro da maçã. Leandro e Leonardo no Quintal do Nando, que continua. Agora tem Milionários é Rico. Corpo e Alma.

0: Quintal do Nan, das clássicas sertanejas de todos os tempos. Sérgio Reis, é disso que o velho gosta. Só musicão aí no quintal, hein? Cê tá louco? Que quarta-feira gostosa, hein? Com essas músicas que marcaram época, uma melhor do que a outra. Você já pediu a sua aqui no 15998113643? Então, peça, fica à vontade. Pode participar também pelo nosso Instagram, o arroba Quintal do Nando. Alô, Débora Box. Débora Box, curtindo aqui o nosso Quintal do Nando. Carlinhos Caju, grande Carlinhos Caju, apresentador Carlinhos Caju, na cidade de Sorocaba, curtindo o nosso Quintal do Nando. Aê, quem mais aqui? Anne, a Anne também, curtindo o nosso quintal. O Duarte, grande Júnior Duarte, grande Júnior Duarte, grande parceiro Júnior Duarte, um abração pro povo da Paraíba aí, obrigado pelo carinho. Todo mundo curtindo o quintal, que delícia. 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É uma melhor do que a outra. Tem Joaquim Manuel? Tem.
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0: Tem César e Paulinho, tem Chris Ralph, tem Adalberto Adriano, Gilberto e Gilmar, Zezé de Camargo e Luciano, Leandro e Leonardo, Bruno e Marrone, Felipe e Falcão, tem mais o quê? Nossa, tem tanta gente, é tanta música, Marcos e Belucci, Mato Grosso e Matias, Maurício e Mauri, Milionário e José Rico, só pedrada, só musicão. 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Pessoal perguntou aqui, mas tem Mato Grosso e Matias? Claro que tem. Você é louco. Tem umas pedradas aqui do Mato Grosso e Matias. Tem E aí, 24 horas de amor, Na Hora do Adeus, Sábado. E tem essa aqui, ó. Essa aqui é aquela que o pessoal gosta de cantar de igual pra igual. Você é louco. É uma melhor que a outra, tô contando. Tô falando pra você. Entre em contato agora pelo nosso WhatsApp 15999.

0: 3743. É o WhatsApp, tá? É mensagem. Manda mensagem a hora que você quiser. 15 998 11 3643.
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0: Você é louco, meu. Vai tocar daqui a pouco aqui no Quintal do Nando, tá bom? Já, já. Fica aqui com a gente.
2: Horas e 46 minutos.
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2: 15:49.
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4: De volta ao nosso Quintal do Nando, com as clássicas sertanejas de todos os tempos. Ó, essa música tem uma história interessante. Essa música foi gravada com a Fafá de Belém e era pra ser a música de trabalho do primeiro CD de Zezé de Camargo e Luciano. Só que aí teve uma tal de música, É o Amor que Estourou, e a história você já sabe. Vamos curtir essa aqui então? Águas Passadas.

Clássica sertaneja de todos os tempos, Gilberto e Gilmar, música da saudade, continua o nosso quintal. Ah, agora é a vez de aumentar o volume e curtir aquela assim pra você falar, nossa senhora, agora eu vou pra, vou abrir uma, vou destampar uma. Joaquim Manuel, bote azul no quintal do Nando.

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1: Então, Donando, as clássicas sertanejas de todos os tempos, Mato Grosso e Matias, de igual para igual, para colocar um ponto final na edição desta quarta-feira do nosso Quintal Donando. Só com as classudas, só com aquelas que você ajudou a escolher aqui pelo nosso arroba Quintal Donando, pelo Instagram, também pelo nosso WhatsApp, o 15998113643. Deixa eu mandar um abração aqui, pessoal, sempre tá curtindo o Quintal Donando. Alô, Paulinho! Paulinho Bonfilho, tá em Recife, em Pernambuco, curtindo o Quintal do Nando. O Kleber Mendes está na calorosa Cuiabá. O Edi Barbosa, o Walter Moda, na bela São Paulo, minha terra. Maravilha! E um abraço especial também para você que estava com a gente até agora na nossa audiência. Valeu, gente. Obrigado pelo carinho. Obrigado aí pela audiência. Um forte abraço a você. Continue aqui com a gente. Vem aí mais um campeão de audiência. E amanhã, quinta-feira, a gente volta a conversar aqui na nossa rádio com mais uma edição do nosso Quintal do Nando. Até mais. Tchau, tchau. Quintal do Nando é festa.
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1: 17 horas e 1 minuto.
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1: 17 horas e 1 minuto.
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3: 17 horas e 6 minutos.

uma coisa que a vida ensina com o tempo. Você sabe o que que é? Nem sempre quem está perto está com a gente. E nem sempre quem está longe está contra a gente. Às vezes, você recebe uma palavra de incentivo de alguém.

Isso machuca, mas talvez ensina. Porque os momentos difíceis têm uma capacidade incrível de revelar pessoas. É quando o jogo aperta que você descobre quem fica, quem ajuda, quem estende a mão e quem simplesmente estava por perto enquanto tudo estava bem. E sabe o que eu venho aprendendo? Eu tenho certeza que você também. Não vale a pena carregar mágoa. A gente não precisa devolver na mesma moeda. Cada pessoa oferece aquilo que tem dentro de si. O importante é você continuar. Valorizar quem torceu, quem acreditou, quem apareceu quando você mais precisava. E até agradecer pelas decepções, porque elas também nos ensinam a enxergar melhor, a abrir os nossos olhos. Então, se alguém torceu contra você, não perca tempo tentando provar nada para essa pessoa. Prove para você mesmo que você é capaz de continuar. A vida segue. O tempo coloca cada pessoa no seu devido lugar. E quem tem propósito não pode parar por causa da torcida contrária. Então, siga firme. Faça o bem. Trabalhe, tenha fé. Porque no final não importa quem torceu contra você. Importa quem você decidiu ser. Apesar disso, e eu te envio Jesus na sua vida.

0: te desejo os 3S, sorte, saúde, sucesso e as três palavrinhas mágicas do amigão Lucas Lima, eu te amo, viu?
1: Você pode me chamar de amigo, Lucas de Lima.
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0: Tá no ar o Boteco do Lucas Lima nessa quarta-feira, 7 de outubro. Você ligado comigo em casa, no trabalho, no som do seu carro, dando uma carona amiga. Pessoal dos assentamentos, chácaras, sítios, fazendas, aldeias indígenas. Tá todo mundo ligado nesse programaço que tem aí todos os dias pra você, nosso ouvinte, né? Então, a partir de agora, você faz o seguinte, já manda seu zap zap aí, escolhe o seu modão e vem pro Boteco você também. Cadê o seu alô, alô, Lucas Lima?
3: Tarde, Lucas de Lima, Clara Regina de Fátima do Sul, Clara Regina Araújo. Tô carente, quero ganhar presente. Manda um presente aí pra mim, Lucas de Lima. Hoje eu tô aqui, ó, carpindo, plantando a minha horta.
4: Boa tarde, Lucas de Lima, aqui é a Vanessa Cidrolândia. Lucas, tô carente, quero ganhar presente. Faz um pix pra mim, Lucas, quero ganhar um pix, Lucas. Manda aqui pra Cidrolândia.
5: Boa tarde, Lucas de Lima, coloco meu nome em todos os sorteios. Osmar Holanda Teixeira. E toca a música do Queen. Para nós de cara, ó, JFN, a mais ouvida do ANF.
6: Boa tarde, meu amigo Lucas de Lima, é o Josué Fernandes. Estamos ouvindo a JFM, seu programa aqui em Cacilândia, coloca um sorteio dos prêmios aí, concorrer esses R$300 aí. Beleza? Então, uma boa tarde aí.
7: Boa tarde, meu nome é Hernani, estou aqui no Alto Tamandaré, aqui no município de Paranaíba, MF. Gostaria de uma música de Gustavo de Lima. E oferecendo a todos os ouvintes, sou um seringueiro que gosta de trabalhar com radinho na cintura amarrado. E eu gostaria de participar dos prêmios e do sorteio que tem aí. Ok? Hernani José da Silva.

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1: 17 horas e 18 minutos.
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4: O Boteco do Lucas Lima está sensacional. Alô, alô, Mato Grosso do Sul. Manda um zap aí, 982-105000. Tem mais sucessos pra você na sua tarde.
3: Traz mais uma que essa é por conta da casa. Boteco do Lucas de Lima. Lucas!

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todo mundo ligado aqui no nosso Boteco do Lucas Lima, participando, obrigado, mandando um alô, você que tá descansando após o almoço, né? Você que tá de volta ao trabalho já nessa tarde maravilhosa, nosso muito obrigado pela sua audiência. Eu vou para mais um intervalozinho e já volto com a sua participação aqui no nosso Boteco.

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1: 17:37.
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3: Eu tô de volta no seu radinho a tarde inteira, você ligado com a gente. Agora tem mais participações. Alô, alô, Lucas Lima.
4: Opa, boa tarde, Lucas Lima, tudo bem? Aqui é o Rosimar de Ponta Porã, Mato Grosso do Sul. Ô, Lucas Lima, estou ouvindo aqui a Marabá FM. Aqui através da internet, viu? É, eu quero ganhar o prêmio aí do radinho do Lucas de Lima ou a caneca. Coloca nós aí no sorteio, Lucas Lima. Uma boa tarde pra você, tudo de bom.
5: E se for possível, eu gostaria de ouvir, né, uma música cauda. Mas se não der certo, não tem problema, que eu gosto de curtir todas as músicas do seu programa. Tá de parabéns, Lucas de Lima.
6: Boa tarde, Lucas de Lima. Manda um abraço pra nós aqui na aldeia Imbiruçu, distrito de Tonai. E põe meu nome no sorteio aí pra ganhar aí um pendrive ou pix desse final de semana, tá bom? Manda uma música aí do Zezé de Camargo aí pra nós, hein?
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2: 17:53.
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1: Valeu que valeu a sua participação, encerrando o Boteco do Lucas Lima ao vivo nessa tarde maravilhosa. Você que acompanhou o nosso programa de qualquer lugar do estado do Mato Grosso do Sul, nosso muito obrigado. À noite tem a segunda edição do nosso programaço Amor Sem Fim, com os grandes clássicos do rádio, viu? Fique ligado lá, porque a gente vai estar juntinho nessa noite de quarta-feira. Quem ganhou os presentes de hoje? Quem ganhou o pendrive do Amor Sem Fim foi o Alexandre Vieira Lopes, que é da cidade de Newark. E quem vai ganhar o kit

0: Lucas de Lima, que vem com a canequinha mais cobiçada do Brasil. Ficou para Andréa Garcia Santana, que é de Glória de Dourados. E quem ganha, o que mais? Não tem mais nada? Tem um radinho do Lucas de Lima. Ficou para o Robson Menezes da Silva, morador da cidade de Bandeirantes. No mais, gente, uma boa quarta-feira para todo mundo. Jesus na sua vida e a saideira do boteco.
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2: Amigo ouvinte, fique em paz onde estiver. Amanhã, se Deus quiser, vamos voltar.

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1: Atendimentos de saúde.
2: Para alertar a população para esses e outros danos à saúde, a Agência Nacional de Vigilância Sanitária, Anvisa, realiza no mês de outubro uma mobilização nacional voltada à prevenção de erros na hora de se medicar.
3: A campanha da Agência Nacional de Vigilância Sanitária quer fortalecer entre profissionais de saúde e população.

0: medicação, o hábito de notificar quando um medicamento provocar efeito adverso. A ideia é melhorar os processos e prevenir danos à saúde. No Brasil, erros de medicação e eventos adversos podem ser notificados por meio da plataforma Vigimed. A notificação pode ser feita tanto por profissionais de saúde quanto por pacientes. A presidente do Conselho Regional de Farmácia de Goiás, Luciana Calil, cita que entre os erros mais comuns estão a dosagem e os intervalos de administração.
1: O que nós observamos são erros, por exemplo, de dose, tomar mais ou menos do que é o recomendado. Um outro erro é o erro em relação ao horário. Não atrasar e nem adiantar o horário de tomar o remédio. Um outro erro muito comum é a confusão entre os medicamentos.
0: Segundo a Organização Mundial de Saúde, os erros de medicação causam um impacto global estimado em US$ 42 bilhões por ano e afetam milhões de pacientes. Cerca de 5% deles sofrem danos evitáveis relacionados a medicamentos, sendo que metade desses casos poderia ser prevenida. Idosos, gestantes e crianças estão entre os mais vulneráveis a esse tipo de ocorrência. O diretor da Agência Nacional de Vigilância Sanitária, Anvisa, Tiago Campos, diz que a campanha quer fortalecer a cultura de notificação dos erros, com foco na melhoria dos processos.
2: Isso significa incentivar a identificação e a notificação dos erros, sem foco na punição das pessoas envolvidas, mas sim no aprendizado e na melhoria contínua dos processos.
0: No Brasil, entre dezembro de 2018 e agosto de 2026, a Anvisa recebeu quase 58 mil notificações de erros de medicação, correspondendo a 16,2% de todas as notificações registradas no período. As categorias mais notificadas foram erro de prescrição, omissão de dose, posologia inadequada e erros de administração. Reportagem Luana Karen.
3: O Brasil reforçou a vacinação e a vigilância contra o sarampo diante do aumento de casos nos Estados Unidos e em outros países das Américas.
4: Até 5 de outubro, o país registrou 52 casos da doença. A vacina é gratuita e está disponível nas unidades de saúde pelo Sistema Único de Saúde.
5: Com o avanço do sarampo nos Estados Unidos e em outros países das Américas, o Brasil reforçou a vacinação e a vigilância contra a doença. Nos Estados Unidos, mais de 90% dos casos são de pessoas não vacinadas ou sem informação sobre a vacinação. No Brasil, foram registrados 52 casos importados até 5 de outubro, 41 em São Paulo, 10 no Amazonas e 1 no Rio de Janeiro. Segundo o Ministério da Saúde, as ações incluem busca ativa, investigação de casos, acompanhamento de contatos e bloqueio vacinal. O país continua sem circulação endêmica do vírus. A vacina contra o sarampo está disponível gratuitamente no Sistema Único de Saúde, o SUS. Quem estiver com doses em atraso deve procurar uma unidade de saúde para atualizar a caderneta conforme as recomendações do Programa Nacional de Imunizações. Saiba mais em gov.br/saúde. Thaís de Araújo para a Voz do Brasil.
3: E para manter em dia todas as informações sobre vacinação, doses recebidas e certificados, o cidadão pode contar com a ferramenta Meu SUS Digital.
4: De forma simples, é possível baixar a Carteira Nacional de Vacinação e verificar os imunizantes já administrados.
6: A plataforma do Ministério da Saúde permite verificar registros de vacinas recebidas, acessar a carteira digital de vacinação e emitir documentos e certificados utilizando a conta gov.br. Na área de vacinação, o cidadão pode consultar os imunizantes registrados em seu nome nos sistemas de saúde integrados à Rede Nacional de Dados em Saúde. E é possível verificar, por exemplo, as vacinas recebidas, as doses aplicadas e os respectivos registros de vacinação. A plataforma disponibiliza ainda a Carteira Nacional de Vacinação Digital, onde constam todas as informações recebidas dos sistemas integrados, além do Certificado Nacional de Vacinação contra a Covid-19 e o Certificado Internacional de Vacinação contra a Febre Amarela. Para isso, basta abrir o aplicativo Meu SUS Digital.

0: Digital ou acessar o endereço meususdigital.saude.gov.br. Para quem ainda não baixou o aplicativo, ele está disponível de graça para Android e iOS, além da versão da web. Cleide Lopes, para a Voz do Brasil.
1: E quase metade dos municípios brasileiros está em situação de alerta ou risco para a presença do mosquito Aedes aegypti.

0: ondas de calor, menstruação irregular, alterações de humor.
1: Sintomas que podem indicar a proximidade da menopausa, que marca o fim da vida reprodutiva da mulher.
0: E o SUS oferece acompanhamento e tratamento especializado para esse período.
2: Há 3 anos, a psicóloga Alessandra Reis começou a perceber mudanças no corpo. Primeiro vieram o esquecimento, a insônia, mas quando ela começou a sentir os fogachos, as famosas ondas de calor, desconfiou que a menopausa estava chegando.
3: O calor, eu suava, vinha de repente, eu ficava cheia de gotículas de suor, assim.
2: O climatério, que começa por volta dos 40 anos da mulher, é a transição fisiológica da vida reprodutiva para não reprodutiva e é marcado pela redução gradual de hormônios como o estrogênio. Já a menopausa se consolida quando a mulher passa 12 meses consecutivos sem menstruar. Acontece em média aos 52 anos. E o acompanhamento dessas mulheres pode ser feito pelo SUS, o Sistema Único de Saúde. Ao perceber os sintomas, a mulher pode procurar atendimento nas unidades básicas de saúde e, se necessário, é encaminhada ao atendimento especializado. A médica ginecologista e obstetra do Hospital Universitário de Brasília, Bruna Heine, lembra que o tratamento da menopausa deve ser individualizado.
4: A terapia hormonal é o nosso tratamento de primeira linha para os sintomas climatéricos. Ele reduz até em 90% os sintomas, só que existem contraindicações. Então, por isso a importância dessa paciente passar por uma consulta, fazer uma avaliação, né? Rastreios. Então, essa paciente, antes de iniciar uma terapia hormonal, normalmente a gente faz um rastreio para câncer de mama, a gente faz rastreio de doenças metabólicas, vê se a pressão, né, tá bem controlada, se não tem um diabetes descompensado.
2: Além de tratamento hormonal, o SUS também dispõe de medicamentos como estriol em creme para tratar o ressecamento vaginal, um dos sintomas da menopausa. Nas consultas, também são dadas orientações sobre alimentação, atividade física, sono e saúde mental, além da avaliação de condições crônicas. O Ministério da Saúde recomenda que a mulher tenha acompanhamento constante na atenção primária durante toda a transição. Reportagem Gabriela Noronha.
1: Na era das redes sociais, a preocupação com a segurança das mulheres também está no ambiente virtual.
0: Exposição de conteúdo íntimo sem autorização, perseguição online, ataques por meio das plataformas digitais estão entre os crimes mais cometidos na internet.
1: E o serviço Ligue 180 está se aprimorando para dar orientação mais precisa para as mulheres que sofrem esse tipo de violência.
0: Nós conversamos com a coordenadora do Ligue 180, Ellen Santos, sobre esse trabalho e o que as vítimas podem fazer quando sofrem uma agressão virtual. Acompanhe. Coordenadora Ellen Costa, bem-vinda à Voz do Brasil, um prazer ter a senhora conosco. Bom, fala pra gente um pouco mais sobre esse acordo, né, que foi firmado entre o Ministério das Mulheres e a Secretaria de Comunicação Social da Presidência da República. O que que vai ser desenvolvido a partir dele? Quais são os objetivos?
5: Então, esse acordo, ele parte de uma realidade muito concreta que a gente vive, que é justamente essa violência contra a mulher, que também acontece no ambiente digital e nós precisamos estar preparados para enfrentá-la, né? Então, essa parceria do Ministério das Mulheres com a SECOM, da presidência, ela tem 2 eixos que são muito importantes, né? Um deles é justamente a educação midiática. A gente precisa ampliar o conhecimento das mulheres sobre os seus direitos na internet. E o outro eixo é justamente a qualificação do Ligue 180, né, que a gente sempre vem trabalhando para preparar a central, e nesse nicho agora a central vai estar cada vez mais preparada para orientar as mulheres que estejam sofrendo algum tipo de violência no mundo digital. Então a gente está falando de situações de ameaça pela internet, perseguição pelas redes sociais, né, exposição de imagens íntimas sem consentimento e tantas outros tipos de violência.
0: Foi encaminhado um ofício, né, às plataformas digitais solicitando informações justamente sobre os mecanismos que são adotados por elas para o recebimento das denúncias de violência, como a senhora citou aí alguns exemplos, violência digital, né? Que informações vocês querem e a partir delas o que pode ser feito?
5: Então, a gente quer conhecer de maneira muito objetiva, né, como é que funciona o caminho da denúncia dentro de cada plataforma, né? Então, a gente

0: precisa saber como é que essa mulher deve denunciar, quais são as informações que ela precisa apresentar, os prazos, né, de análise que existem dentro da plataforma, e se ela recebe algum tipo de confirmação de que a denúncia foi recebida, e se ela consegue também acompanhar o pedido, né, dessa denúncia, quais são os mecanismos que existem ali também para impedir que um conteúdo removido, que ele volte a circular, né? E a gente também quer saber como é que essas plataformas estão tratando esses conteúdos, né, que são produzidos ou manipulados por inteligência artificial, e buscar estabelecer, quem sabe ali, um ponto focal também dentro dessas empresas aqui no Brasil.
1: Agora, nos casos em que uma mulher é vítima de violência digital, coordenadora, que tipos de provas ela deve reunir para denunciar posteriormente e quem ela deve procurar para fazer essa denúncia, né? A senhora acabou de mencionar aí, tem essa questão de denunciar nas plataformas, mas ela só deve denunciar na plataforma e aguardar? Ela deve reunir provas? Como que ela deve proceder quando ela perceber, por exemplo, que ela está sendo vítima de uma exposição de fotos íntimas ou de ameaças na internet?
0: Então, a orientação que, inclusive, as nossas atendentes já estão fazendo, né, é que sempre que for possível e seguro também, ela preserve a prova antes de apagar a mensagem ou antes de bloquear um perfil ou de denunciar aquele conteúdo na plataforma. Então, é importante que, se possível, ela consiga fazer prints completos, né, que ela mostre o perfil, a data, o horário, guardar esses links, o nome dos usuários, número de telefone, mensagem, áudio, né, vídeo, que tem também os e-mails, enfim. Se ela for fazer a denúncia na própria plataforma, guardar também o protocolo de confirmação dessa denúncia. Depois, a gente orienta para que ela procure ajuda. Então, ela pode utilizar os mecanismos de denúncia da própria plataforma, ou ela pode procurar os órgãos competentes quando houver crime ali ou necessidade de um atendimento imediato, né? A gente orienta, e quando a gente registra a denúncia, a gente encaminha para os órgãos de segurança pública, dependendo ali de quem for a competência da apuração. Então, eu quero dizer que ela pode procurar realizar essa denúncia também no Lei 180, né? A gente acolhe essa mulher, a gente presta as informações sobre os direitos, registra a denúncia. Então, essas provas que ela conseguiu juntar, ela também pode encaminhar para o 180 via os seus canais de acesso. E a gente orienta também sobre os serviços da rede de atendimento, quais são os órgãos que ela pode procurar no seu território. E aí, é importante a gente sempre fazer uma distinção, tá? Se houver uma situação de risco imediato, uma ameaça concreta à integridade física da mulher naquele momento, a gente sempre orienta para ligar para o 190 da Polícia Militar, que tem a competência de ser acionada nesses casos, né? Vai chegar ali numa situação de urgência e emergência.
1: Bom, para a gente concluir, então, a senhora pode dizer para a gente quais são os canais do Ligue 180, né? Obviamente, a gente tem a ligação para o número 180, mas o Ligue 180 hoje é uma plataforma maior e tem outros canais, né?
0: Sim, a central hoje é uma central que ela é multicanal, né? Então, sim, a gente liga gratuitamente para o 180, que é o tridista, é muito bem disseminado, mas a gente também tem o atendimento via WhatsApp, através do número 61961100180. Nós temos o atendimento por e-mail, videochamada Libras, o webchat, todos esses também no site do Ministério das Mulheres. Todos esses canais funcionam 24 horas por dia, todos os dias da semana, tá? Aí eu gostaria só de reforçar para as mulheres que estão nos acompanhando ou terceiros que sabem de situações, né? Não precisa esperar uma situação se agravar para procurar o Link 180. Então, se ela estiver vivendo uma situação de violência, inclusive no ambiente digital, ou simplesmente se ela tiver uma dúvida sobre os seus direitos, sobre onde buscar ajuda, procura a central, procura o Link 180. A gente existe justamente para acolher, para orientar, ajudar essa mulher a encontrar os caminhos de proteção.
1: Muito bem, no ambiente digital e fora dele também, né? Eu conversei com Ellen dos Santos Costa, coordenadora geral da Central de Atendimento à Mulher, o Ligue 180. Muito obrigada, Ellen, pela sua entrevista à Voz do Brasil.
0: Eu que agradeço, um bom trabalho a todos.
2: A Procuradoria-Geral da Fazenda Nacional publicou edital que oferece condições para regularização de débitos.
1: A depender do caso, o contribuinte pode conseguir até 100% de desconto. Para transações de pequeno valor, a redução pode chegar a 50% do total da dívida.
2: Os interessados têm até o

0: dia 9 de outubro para aderir através do endereço regularize.pgfn.gov.br.
1: E as empresas que pensam em renegociar dívidas com a União contam com uma novidade.
0: O sistema Regularize agora permite acesso às funcionalidades usando a conta gov.br.
2: O novo acesso ao sistema Regularize está disponível para quem é responsável por uma pessoa jurídica e tem conta gov.br, nível prata ou ouro. A novidade torna mais direto o acesso aos serviços do Regularize e dispensa a necessidade de outros procedimentos para entrar no ambiente da pessoa jurídica, como detalha Raquel Ribeiro de Carvalho, coordenadora nacional de atendimento da Procuradoria-Geral da Fazenda Nacional.
3: Você poderá, por exemplo, consultar débitos inscritos em dívida ativa da União e do FGTS em nome da empresa, emitir guia de pagamento, fazer negociação do débito da empresa, mas atenção, para conseguir esse acesso, você precisa constar como responsável legal pelo CNPJ no cadastro da Receita Federal do Brasil.
2: Para acessar, é só seguir estes passos. Após fazer o login no portal Regularize com a conta gov.br, prata ou ouro, clique no seu nome e depois em alterar perfil de acesso. Informe o CNPJ da empresa pela qual você é responsável e clique em alterar perfil. O endereço do portal é o gov.br/regularize. Reportagem Luciana Colares de Holanda.
1: O Programa Nacional de Acesso ao Ensino Técnico e Emprego, o Pronatec, está com 1.500.000 vagas abertas para cursos gratuitos de qualificação profissional voltados à área ambiental.
0: As oportunidades estão distribuídas em 11 estados e incluem formações em áreas como energias renováveis, biocombustíveis e preservação do meio ambiente.
4: Ao todo, serão oferecidas 1.500.000 de vagas para cursos de qualificação profissional em áreas relacionadas à preservação, conservação, recuperação ou melhoria do meio ambiente. O diretor de Articulação e Fortalecimento da Educação Profissional e Tecnológica do Ministério da Educação, Sérgio Pedini, conta onde os profissionais que concluírem esses cursos poderão atuar.
5: A sociedade mudou, né? Todas as atividades acabam derivando para um interesse na área ambiental, o que é muito bom, né? Frente ao que a gente encontra de desafios aí de mudanças climáticas, né? Então, hoje uma capacitação dessa qualifica a pessoa para atender qualquer setor.
4: As vagas são oferecidas por meio do Pronatec, o Programa Nacional de Acesso ao Ensino Técnico e Emprego. O programa tem como objetivo expandir o acesso à educação profissional e tecnológica e contribuir para a inserção de jovens e adultos no mercado de trabalho. Os 11 cursos gratuitos são ofertados nos estados do Maranhão, Minas Gerais, Mato Grosso do Sul, Pará, Pernambuco, Piauí, Rio de Janeiro, Rio Grande do Norte, Roraima e Rio Grande do Sul. Jonas Benício Costa é pedreiro e decidiu investir em uma nova formação. Agora, ele é aluno do curso de instalador de sistemas fotovoltaicos, oferecido pelo Instituto Federal do Maranhão, e conta como tem sido a experiência.
6: A gente cresce um pouco mais no mercado de trabalho, enriquece o currículo, e são vários benefícios que um curso desse tem a oferecer pra gente, né? Porque o conhecimento é uma coisa que ninguém te rouba.
4: Sérgio Pedini, do Ministério da Educação, destaca a importância de investir na educação profissional.
5: Cursos de qualificação profissional acabam abrindo oportunidades muito semelhantes a quem tem um título de graduação, que inclusive muitos estão passando dificuldade. Então a gente tem que entender a educação profissional tecnológica como um espaço de oportunidades para esse mundo que mudou.
4: As vagas e os cursos disponíveis podem ser consultados no painel de oportunidades do Pronatec, na internet. Para participar, é necessário atender aos pré-requisitos indicados para cada curso. As informações sobre inscrição estão disponíveis nos editais e nos canais das instituições que oferecem os cursos. Reportagem Márcia Fernandes.
1: Participantes do Exame Nacional do Ensino Médio, que são concluintes da rede pública de ensino, deverão selecionar obrigatoriamente o idioma de preferência para a prova de língua estrangeira até o dia 18 de outubro.
0: Os estudantes devem escolher entre inglês ou espanhol. Quem perder esse

0: prazo fará obrigatoriamente a prova de inglês, sem chance de mudança.
1: E aqueles que tiveram a inscrição automática deverão preencher o questionário socioeconômico disponível no site de inscrição para acessar o local de prova.
0: Para fazer o preenchimento e também selecionar a língua estrangeira, basta acessar enem.inep.gov.br.
1: E essas foram as notícias do governo federal.
0: Uma realização da Secretaria de Comunicação Social da Presidência da República.
1: Com produção da empresa Brasil de Comunicação.
0: Fique agora com o Minuto do TCU. Em seguida, as notícias do Poder Judiciário e do Congresso Nacional. Boa noite.
1: Boa noite, até amanhã.
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5: STF exclui o crédito presumido de ICMS da base do PIS e da COFINS.
6: Resolução do CNJ prevê fim de processos judiciais em dívidas de até 10 mil reais.
5: Missões de observação eleitoral destacam a transparência e organização das eleições 2026.
6: Boa noite, eu sou Marcela Luiza.
5: E eu sou Walter Lima.
6: O Supremo Tribunal Federal excluiu o crédito presumido de ICMS da base do PIS e da COFINS.
5: Prevaleceu o entendimento de que o benefício fiscal concedido por estados e pelo DF não deve integrar a base das contribuições federais. Marta Ferreira.
7: O julgamento chegou a ser iniciado no plenário virtual, quando havia sido formada maioria favorável aos contribuintes. Só que um pedido de destaque levou a análise para o plenário físico. Os votos proferidos pelos ministros aposentados foram mantidos. Autor do destaque, o ministro Gilmar Mendes, votou no sentido da inclusão dos créditos presumidos de ICMS na base de cálculo do PIS e da COFINS, mantendo a posição que havia adotado no plenário virtual. No final, prevaleceu o entendimento de que o benefício fiscal concedido por estados e pelo Distrito Federal não deve integrar a base das contribuições federais.
6: Resolução do CNJ de 2026 prevê o fim de processos judiciais referentes a dívidas de baixo valor movidos por bancos.
5: A norma prevê a extinção de processos judiciais movidos por bancos quando a dívida for de até 10 mil reais. Marcelo Della Libera.
8: Essa resolução trata de processos de baixo valor e sem perspectiva de satisfação, ou seja, quando não foi possível localizar o devedor ou quando, mesmo localizado, não foram encontrados bens suficientes para pagar a dívida. Tratam de processos de cobrança que continua tramitando, mas sem perspectiva concreta de que o credor consiga receber o valor que lhe é devido. O objetivo da medida é aumentar a eficiência do sistema de justiça, que deixa de lado dívidas de baixo valor sem perspectiva de pagamento e pode priorizar processos mais complexos.
6: Convidados internacionais que participaram das missões de observação eleitoral neste ano reconheceram a confiabilidade, a organização e a transparência do trabalho da Justiça Eleitoral na condução do primeiro turno das eleições.
5: O relatório preliminar foi divulgado nesta terça-feira. Vitor Struck.
9: O documento foi elaborado por representantes da Organização dos Estados Americanos, a OEA, do Parlamento do Mercosul, do Carter Center dos Estados Unidos, da Liga dos Estados Árabes, além de universidades brasileiras, como a Pontifícia Universidade Católica.

0: de São Paulo. Participaram das missões 91 observadores e observadoras de 23 nacionalidades.
1: Tribunal Superior do Trabalho e Astral, Associação Brasileira de Televisões e Rádios Legislativas, firmam um acordo de cooperação institucional.
2: Uma forma de ampliar a divulgação de conteúdos audiovisuais produzidos pelo Tribunal. Rafael Silva.
3: A parceria com as emissoras que integram a Astral vai permitir à Secretaria de Comunicação Social do TST levar a um maior número de ouvintes por todo o país todo o conteúdo multimídia produzido. Tudo que é de interesse nas relações de trabalho pode ser utilizado pelas emissoras associadas em diferentes formatos e plataformas, como televisão, rádio, sites, aplicativos, plataformas de streaming, redes sociais e podcasts.
1: STJ decide que violação de patente permite reconhecer dano moral presumido.
2: Isso significa que não é preciso prova de prejuízo à imagem, à reputação ou ao prestígio da empresa. Fátima Uchoa.
4: O STJ restabeleceu a condenação por danos morais imposta pelas instâncias de origem em Goiás a empresas que fabricaram e venderam sem autorização do titular cópia de uma máquina agrícola protegida por patente de modelo de utilidade concedida pelo Instituto Nacional da Propriedade Industrial para proteger melhorias no uso ou na fabricação de objetos já existentes. Para os ministros, a proteção da patente como espécie de propriedade industrial segue a mesma lógica já adotada pelo STJ a casos de uso indevido de marca. A relatoria foi do desembargador convocado Luiz Carlos Gamboge.
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1: Uma boa noite.
2: E até amanhã.
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1: Eu sou Paula Groba.
2: E eu sou Humberto Pinheiro.
1: E estes são os destaques de hoje do Jornal do Senado, que começa agora.
2: Em segundo dia de discussões, fim da escala 6-1 gera debate sobre momento da votação.
1: Senadores divergem sobre MP que proíbe bets no Brasil.
2: Agentes de trânsito podem ter lei geral e porte de arma.
1: Boa noite.
2: Boa noite.
1: A proibição das bets em todo o país divide governo e oposição no Senado. Na volta dos trabalhos parlamentares após o primeiro turno das eleições, os senadores discutem os efeitos da medida provisória que suspende a atuação das empresas de apostas.
2: Em vigor desde 25 de setembro, a MP é questionada no Supremo Tribunal Federal por representantes do setor que alegam violação à segurança jurídica e à livre iniciativa. Os detalhes com o repórter Alexandre. Alexandre Campos.
3: O futuro da medida provisória que proíbe as bets em todo o território nacional está nas mãos do Supremo Tribunal Federal. Relator de ações que questionam a constitucionalidade da lei que regulamenta as apostas de cota fixa no país, o ministro Luiz Fux deve decidir também sobre os pedidos de entidades ligadas ao setor para suspender a eficácia da MP editada pelo governo em 25 de setembro. Associações das empresas que exploram esse negócio no país e de emissoras de rádio e TV, além de clubes de futebol, alegam que o texto gera insegurança jurídica e viola o princípio da livre iniciativa. Ao se manifestar contrariamente à exploração de apostas no país, a senadora Damaris Alves, do Republicanos do Distrito Federal, afirmou que os representantes desse segmento têm razão em questionar a proibição imediata por meio de medida provisória.
4: Eles contrataram. Existe contrato de publicidade com emissoras. Então, quando você tem um contrato de publicidade, você já contratou um monte de gente. Então, vai ter desemprego. Então, que acabe-se com as bets de forma escalonada, dando para o segmento a oportunidade de interromper os seus contratos sem prejudicar tanta gente. Mas podemos, por exemplo, de imediato proibir as publicidades. Eu sou relatora do projeto que proíbe a publicidade. Isso sim, vamos proibir a publicidade. Agora, acabar do jeito, o Congresso cometeu um erro em liberar, agora vai cometer um outro erro acabando dessa forma.
3: Já o senador Jax Wagner, do PT da Bahia, acredita que se o ministro Luiz Fux não for favorável à ação que questiona a

0: MP, o texto deve ser aprovado pelo Congresso Nacional.
1: Eles ingressaram no STF, eu não sei qual vai ser a posição do ministro Fux, que foi para quem foi distribuído. Aqui eu acho difícil que alguém sustente contra o que virou uma doença social de graves consequências no Brasil inteiro. Então, defender o dinheiro dos donos da RBS distribuído. Aqui eu acho difícil que alguém sustente contra o que virou uma doença social de graves consequências no Brasil inteiro. Então, defender o dinheiro dos donos da Rebetes contra o suicídio e a depressão de milhares de pessoas, eu acho muito difícil.
0: Além de proibir as Betes em todo o território nacional, a MP editada pelo governo veda publicidade, propaganda e patrocínio relacionados a esse tipo de atividade e impõe obrigações aos provedores de aplicações de internet e lojas virtuais, como o impedimento de oferecer produtos ou serviços referentes a apostas.
2: E os agentes de trânsito podem ganhar uma lei geral para unificar o regime jurídico da carreira em todo o país.
3: A proposta, já aprovada na Comissão de Segurança Pública e em análise na Comissão de Constituição e Justiça, também garante o direito ao porte de arma de fogo para profissionais que atuam em atividades externas. Repórter Bruno Lourenço.
4: A proposta de lei geral dos agentes de trânsito aprovada na Comissão de Segurança Pública reconhece a carreira como típica de Estado. O relator senador Efraim Filho, do PL da Paraíba, destacou que esse entendimento evitaria a delegação integral de suas atribuições a empresas privadas. Sobre o porte de arma, o senador defendeu na ocasião a previsão de que o direito seja restrito aos agentes que trabalham diretamente na fiscalização ostensiva.
5: Apesar de considerarmos valorosa a previsão de porte de arma de fogo para os agentes de trânsito, é necessário limitar esse direito àqueles servidores que exerçam atividades de forma ostensiva e externa, tendo em vista o caráter finalístico restritivo do Estatuto.
4: O texto, que será analisado agora na Comissão de Constituição e Justiça, tem o objetivo ainda de evitar uma ampliação conceitual excessiva da atividade policial, ao assegurar que as atribuições de engenharia e educação continuem sendo partes integrantes da segurança viária, sem serem descaracterizadas. Depois da CCJ, o projeto de lei vai ao plenário do Senado.
2: Tomou posse nesta terça-feira a nova senadora pelo Distrito Federal, Leani Lemos, do PSB. Servidora de carreira do Senado desde 1993, ela ocupa a vaga da senadora Leila Barros, de quem é primeira suplente. Leila está licenciada por 120 dias para tratar de interesses particulares. O afastamento termina em fevereiro de 2027.
3: No primeiro discurso como senadora, Leani disse que vai atuar em defesa da democracia, do fortalecimento das instituições e do federalismo. Também citou como prioridades uma gestão pública eficiente, a redução das desigualdades e ampliação de oportunidades. Emocionada, Leani lembrou sua trajetória no Senado e a história do pai, um paraibano que chegou a Brasília em 1958 para trabalhar na construção do prédio do Congresso Nacional.
6: Hoje, os netos do meu pai estão aqui, na tribuna de honra, mas muitos outros netos de candangos continuam a lutar por um emprego, um salário digno, uma jornada que não seja 6x1 e uma vida de alegria com suas famílias. É tudo o que essas pessoas pedem e é pouco.
2: E a proposta que acaba com a escala 6x1 no Brasil avançou mais uma etapa no Senado, mas o momento da votação divide os senadores.
3: Na segunda sessão de discussão, a oposição questionou a decisão de acelerar a análise às vésperas do segundo turno das eleições. Já a base do governo defendeu a votação e classificou o fim da escala 6x1 como uma reivindicação histórica dos trabalhadores. Repórter Douglas Castilho.
7: Líder da oposição, o senador Rogério Marinho, do PL do Rio Grande do Norte, questionou o fato de o governo pautar o tema às vésperas do segundo turno.
8: Não nos negamos a discutir jornada, não nos negamos a discutir esse ou qualquer outro assunto. A estratégia é que o regimento seja cumprido, que haja discussão, que haja interstício, que não haja atropelo. Mas não somos contra nem a favor da escala 6x1. Nós somos a favor de que haja uma jornada flexível. Quem trabalha precisa ter a condição de escolher e fazer a sua própria condição de trabalho.
7: A líder do governo no Senado, Tereza Leitão, do PT de Pernambuco, disse que já está colhendo assinaturas para acelerar a tramitação.
9: Meu desejo era que essa PEC fosse votada aqui no plenário imediatamente.

0: imediatamente depois da aprovação quase unânime na Comissão de Constituição e Justiça. O que é que pode mudar este rito? É um calendário especial. Estamos recolhendo as assinaturas.
1: Faltam 3 sessões de discussão para a votação em primeiro turno e outras 3 para o segundo turno. Entre os dois momentos, deve haver um intervalo de 5 dias úteis que poderá ser modificado caso o requerimento de Tereza Leitão seja aprovado.
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3: Você sabia que eleitores que não votaram no último domingo podem votar normalmente no segundo turno? Isso acontece porque a Justiça Eleitoral considera cada turno como uma eleição independente. Por isso, o não comparecimento à primeira etapa da votação não impede a participação no segundo turno. Para votar, a eleitora e o eleitor precisam apenas estar com o título em situação regular, ou seja, o documento não pode estar cancelado nem suspenso.
4: No dia 25 de outubro, o Distrito Federal e 6 estados irão eleger seus governadores. Na mesma data, ocorrerá em todo o país o segundo turno para escolher o presidente da República. O senador Paulo Paim, do PT do Rio Grande do Sul, enfatizou a importância de voltar às urnas. Na avaliação dele, os eleitores devem comparar os projetos dos dois candidatos e acompanhar os debates que devem ocorrer antes da eleição.
5: No fundo, pede para que as pessoas votem, que assim é a democracia. Mas comparem os dois projetos. São dois projetos. Você pode escolher. Quando der o debate dos dois candidatos, cada um vai demonstrar o que fez durante a vida e o que pretende fazer ganhando as eleições.
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4: Edição de Paulo Groba e trabalhos técnicos de Eliseu Caires. O Jornal do Senado fica por aqui. Acompanhe agora as notícias da Câmara dos Deputados. Boa noite.
3: Boa noite e até amanhã.
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6: Plenário da Câmara pode votar mudanças na legislação sobre mineração.
7: 12 partidos e 2 federações não cumpriram a cláusula de barreira.
6: Bancada feminina manterá atuação suprapartidária na próxima legislatura.
7: Boa noite. Deputadas da bancada feminina afirmam que a atuação do grupo continuará sendo suprapartidária em 2027. Os resultados das urnas mostraram um aumento de 90 para 109 deputadas entre os 513 que compõem a Câmara. A repórter Silvia Munhato tem as informações.
8: Deputadas da bancada feminina da Câmara acreditam que, apesar da acentuada divisão ideológica do país, reafirmada nos resultados do primeiro turno das eleições, a atuação do grupo continuará sendo suprapartidária. Em entrevistas ao programa Painel Eletrônico da Rádio Câmara, tanto a deputada Jaque Rocha, do PT do Espírito Santo, atual coordenadora da bancada, quanto a deputada Soraya Santos, do PL do Rio de Janeiro, defenderam, por exemplo, a luta pela reserva de cadeiras para as mulheres no parlamento. Hoje há reserva de 30% para candidaturas femininas com recursos proporcionais, mas não de cadeiras. Jaque Rocha acredita que a reserva poderia começar com os mesmos 30%. A partir de 2027, a bancada vai subir de 90 para 109 deputadas, em um total de 513, ou seja, pouco mais de 20%. Para Soraya Santos, a reserva poderia ser de 50%, já que as mulheres representam 52% do eleitorado. Segundo ela, isso poderia até reduzir os ataques contra as candidaturas femininas.
9: Se você perguntar para as deputadas e parlamentares dos países europeus, elas não sofrem esse tipo de ataque. Por quê? Porque as cadeiras já estão lá definidas, 50% para um, 50% para outro, ou 30% que seja. Isso já está consolidado. Então, as mulheres, ainda por cima, sofrem ataques de formas diferentes para que elas se desestimulem na disputa eleitoral.
8: Soraya Santos lembra que ainda há muito o que fazer, já que estados como Piauí e Roraima e o Distrito Federal não elegeram nenhuma mulher como deputada federal. Para Jaque Rocha, as mulheres acabam se unindo em relação a várias pautas que são comuns.
10: A gente consegue colocar o direito

0: das mulheres acima de qualquer questão ideológica ou até mesmo de pensamento individual. No dia de hoje, infelizmente, as estatísticas nos mostram que vão morrer 4 mulheres vítimas de feminicídio no nosso país. Então, nós não podemos fechar os olhos para esses dados e estatísticas.
1: Jaque Rocha explicou que a principal pauta é colocar mais recursos no orçamento para temas como combate à violência contra a mulher e o apoio ao empreendedorismo feminino. Da Rádio Câmara de Brasília, Silvia Minhato.
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3: Eleições. 12 partidos e 2 federações não cumpriram a cláusula de barreira nas eleições deste ano, mas a situação ainda pode mudar com decisões judiciais. Quem explica os detalhes é a repórter Paula Bittar.
4: Nas eleições deste ano, 12 partidos políticos e 2 federações não atingiram a cláusula de barreira. Criada em 2017, a cláusula estabelece critérios para que as legendas possam acessar os recursos do fundo partidário e o tempo de rádio e TV destinado à propaganda partidária. Segundo as regras, os partidos precisavam obter nas eleições para deputado federal ao menos 2,5% dos votos válidos distribuídos em pelo menos 9 estados, com um mínimo de 1,5% dos votos válidos em cada um. A outra opção era eleger pelo menos 13 deputados federais distribuídos em no mínimo 9 estados. PDT, Agir, Mobiliza, Avante, PSTU, PCB, PRTB, DC, PCO, Democrata, UP e Missão foram as legendas que não passaram na cláusula de barreira. Desses, apenas PDT, Avante e Missão elegeram algum deputado. Já as federações que não cumpriram os critérios foram PSOL Rede e PRD Solidariedade. Marina Lacerda, cientista política e professora do mestrado da Câmara, ressalta que o papel da cláusula de barreira é evitar uma superfragmentação partidária e permitir o debate político.
5: Qual é o objetivo do sistema proporcional? Você representar a diversidade de opiniões que existem na sociedade. O problema do sistema proporcional é que ele pode ter regras que vão levando a uma fragmentação partidária imensa. Então, ao longo da última década, o Brasil foi criando regras para equilibrar, não perder a representação de minorias e de grupos que não são majoritários na sociedade, mas também de ter uma racionalidade do sistema partidário.
4: Mas esse equilíbrio nem sempre é perfeito, segundo a cientista política. Marina Lacerda cita o exemplo do PSOL, partido que não atingiu os critérios, mas que é conhecido por representar diversas minorias, tendo parlamentares indígenas e trans, por exemplo. A federação PSOL Rede não atingiu a cláusula por uma diferença de 185 votos. O grupo alcançou 1,5% dos votos válidos para deputado federal em 8 estados, mas registrou 1,49% no Espírito Santo e elegeu 15 deputados federais, mas distribuídos apenas por 6 estados. O cientista político Paulo Castro aponta que as regras já têm surtido efeito com a redução de siglas com representação na Câmara.
6: Isso já reflete o movimento dos partidos de se unirem em federações para evitar eventuais problemas para atingir a cláusula de barreira. Então, a cláusula de barreira, ela segue de fato esse propósito para o qual ela se propõe, que é de diminuir o número de partidos para que a Câmara tenha um cenário de disputas nacionais, e não apenas partidos pequenos, que muitas vezes não têm ramificação nacional, que estão aqui representados, mas sem essa capacidade de participar do grande debate político brasileiro.
4: Mas a situação dos partidos que ficaram fora da cláusula ainda não está completamente definida. Decisões judiciais podem alterar a validade de votos e os percentuais. Partidos podem se

0: fundir ou incorporar outras legendas ou ainda entrar em uma nova federação. Da Rádio Câmara de Brasília, Paula Bittar.
1: Segurança Pública.
2: Zuco do PL do Rio Grande do Sul é um dos autores da proposta que torna obrigatório o trabalho de presos condenados em regime fechado e semiaberto. Pelo texto, metade da remuneração obtida com a atividade deve ser destinada ao custeio e à manutenção do sistema prisional.
3: A outra metade do salário, segundo o deputado, seria repassada à família do detento. Zuco argumenta que os recursos destinados ao sistema prisional podem financiar melhorias na infraestrutura das unidades, além de ações de segurança, ressocialização e capacitação profissional dos presos.
1: Educação.
2: Os deputados estão analisando um reforço da inclusão escolar de pessoas autistas e com altas habilidades. O repórter José Carlos Oliveira tem mais detalhes sobre a proposta.
4: A Câmara dos Deputados analisa projeto de lei com foco na inclusão escolar de pessoas com transtorno do espectro autista. O texto original da deputada Carla Dixon, do PL do Rio Grande do Norte, já foi aprovado nas comissões de educação e de defesa dos direitos das pessoas com deficiência, que estenderam as medidas também para os estudantes com altas habilidades ou superdotação na rede pública da educação básica. A proposta cria a política incluir, com o objetivo de apoiar ações voltadas à permanência, à participação e à aprendizagem desses estudantes. A Câmara tem uma frente parlamentar de proteção às pessoas com transtorno do espectro autista, coordenada pelo deputado Felipe Beccari, do Podemos de São Paulo.
5: Existem muitos projetos parados na Câmara dos Deputados que tratam desse universo do autista. Então a gente precisa resgatar esses projetos, atualizá-los, fazer um novo bloco, né, que atenda às necessidades dos autistas hoje, para que a gente consiga avançar nas políticas públicas.
4: O projeto de lei que reforça a inclusão escolar de pessoas autistas e com altas habilidades ainda vai passar por votação nas comissões de Finanças e Tributação e de Constituição e Justiça. Da Rádio Câmara de Brasília, José Carlos Oliveira.
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1: Transportes.
3: Projeto obriga companhias aéreas e operadores aeroportuários a oferecer equipamentos mais seguros para embarque e desembarque remoto. A proposta de Maurício Neves, do PP de São Paulo, prioriza idosos, pessoas com deficiência, gestantes, lactantes e passageiros com mobilidade reduzida.
2: O deputado acrescenta que o texto prevê o uso de rampas e plataformas elevatórias, mas proíbe escadas íngremes como o único acesso para esses passageiros. Segundo Maurício Neves, o projeto também estabelece multas para empresas que descumprirem as regras.
1: Agricultura.
3: Dalo Barreto, do União da Bahia, apoia a proposta que cria regras diferenciadas para pequenos produtores rurais que cometerem infrações ambientais. Em vez de sofrer imediatamente sanções, como embargo da atividade ou a apreensão de produtos, eles terão 24 meses para corrigir os danos.
2: Dalo Barreto avalia que o prazo permite a adequação ambiental sem interromper a produção, que garante o sustento da família. Pela matéria em tramitação na Câmara, as penalidades poderão ser aplicadas caso o produtor não faça as correções dentro do período estabelecido.
3: Jorge Braz, do Republicanos do Rio de Janeiro, propõe manter as exigências sanitárias para importação de amêndoas de cacau da Costa do Marfim e impedir a flexibilização de regras. A ideia é proteger as plantações brasileiras contra pragas que podem chegar com o produto importado.
2: Jorge Braz defende que qualquer alteração nas regras seja feita somente após uma análise formal dos riscos e com base em evidências científicas. O deputado argumenta ainda que é preciso garantir mais proteção à produção nacional de cacau.
3: Tião Medeiros, do PP do Paraná, propõe retirar a exigência do Registro Geral da Atividade Pesqueira para os produtores de peixes e outros animais aquáticos.

0: aquáticos. O deputado explica que a medida evita burocracia e custos adicionais para os aquicultores.
1: O deputado acrescenta que a produção já é fiscalizada por meio da nota fiscal e da guia de trânsito animal, que garantem o controle sanitário e a origem dos produtos. Para Tião Medeiros, exigir também o registro não traz mais segurança e pode dificultar a comercialização.
2: Votação.
0: Vários projetos polêmicos e com urgência aprovada podem ser incluídos na pauta de votações do plenário. Uma dessas propostas prevê mudanças na legislação sobre mineração. Saiba mais sobre a perspectiva de votações na reportagem de Antônio Vital.
3: Depois do primeiro turno das eleições, diversos projetos estão prontos para entrar na pauta de votações do plenário da Câmara. Um deles é o que reduz a jornada normal de trabalho para 40 horas semanais e garante 2 dias de repouso semanal remunerado, sem redução de salário. O projeto apresentado pelo governo regulamenta a proposta de emenda à Constituição aprovada pelos deputados no primeiro semestre e que aguarda análise pelo Senado. O projeto prevê regra de transição como a da proposta de emenda à Constituição já aprovada. A jornada passa a ser de 42 horas semanais 2 meses depois da publicação da lei. Um ano depois desse prazo, passa a valer o limite definitivo de 40 horas semanais, mas ainda não há consenso para a votação do projeto, que é criticado pela oposição e por entidades empresariais. Também pode ser votado o projeto que aumenta o limite de receita bruta anual para os microempreendedores individuais, os MEIs. Hoje podem ser enquadrados como MEI, pagando menos impostos, microempreendedores que faturem até R$81 mil por ano. O projeto aumenta esse limite para R$130 mil. Além disso, permite que o MEI contrate até 2 empregados. Hoje pode contratar apenas 1. Esse texto, porém, pode ainda ser alterado até a data da votação. O governo admite um teto de R$140 mil para os microempreendedores. Outro projeto que ganhou regime de urgência e pode ser votado a qualquer momento é o que altera diversos pontos da legislação da mineração. Entre outras medidas, o texto amplia o conceito de garimpeiro e cria o leilão social, que vai ofertar áreas de menor volume de minérios e pode beneficiar cooperativas de garimpeiros, que terão prioridade no processo de autorização. A proposta foi apresentada por um grupo de trabalho criado em 2022 e é assinado pelo deputado Felipe Barros, do PL do Paraná, coordenador do grupo, que foi eleito senador. A justificativa é que o projeto dá mais agilidade ao processo de mineração. Um dos pontos dispensa o licenciamento ambiental para lavras se a tecnologia usada não provocar impactos significativos. O regime de urgência provocou discussão no plenário. O governo se manifestou contra a proposta e pediu mais discussão antes da votação, como disse a deputada Érica Cocai, do PT do Distrito Federal.
4: Esse projeto é para legalizar o garimpo. E legalizar o garimpo sem regras. O Brasil inteiro viu o desastre que houve no território Yanomami, pela ação sem regras do próprio garimpo. Porque não dá para ficar todo o tempo passando a boiada, porque meio ambiente é fundamental para a própria soberania. Mas nós também temos a posição do Ministério do Planejamento, da Casa Civil, contra esta proposição. Não dá para liberar, como está se propondo, o garimpo sem regras.
3: Já o deputado Joaquim Passarinho, do PL do Pará, relator do grupo de trabalho que apresentou a proposta, defendeu as mudanças na lei de mineração. Segundo ele, o objetivo é permitir que pequenas empresas atuem no setor.
5: No nosso projeto, não há nenhum tipo de restrição ao meio ambiente, não há nenhum tipo de facilitação, não há anuência prévia, não há tácita, não há nada disso. Pelo contrário, o que nós estamos tentando é tirar da mão de 5, 6 empresas, umas nacionais, outras internacionais, que detêm quase todo o subsolo nacional. Pesquisado, está na mão de 5 empresas. E essas empresas não dão anuência para as menores empresas trabalharem. E o subsolo brasileiro, ele é do povo brasileiro.
3: Outras propostas que podem ser votadas foram apresentadas como prioridade no primeiro semestre pela Frente Parlamentar da Agropecuária. Um dos projetos suspende por 2 anos sanções e embargos ambientais a pequenos produtores rurais. A medida não tem apoio do governo, que argumenta que na Amazônia legal, isso pode significar a suspensão de sanções a quem possui propriedades de até 400 hectares. Outro projeto pronto para ser votado é criticado pela oposição desde o início do ano e ainda não tem consenso para ser votado. A proposta combate a misoginia, que é como se chama o ódio, desprezo ou preconceito contra as mulheres. O texto, já aprovado pelo Senado, foi alterado pela deputada Tabata Amaral, PSB de São Paulo, coordenadora do grupo de trabalho que analisou a proposta. O texto aprovado pelo Senado equipara a misoginia ao crime de racismo, o que a torna inafiançável e imprescritível. Na nova versão, a relatora alterou principalmente a definição de misoginia. Ela retirou os termos ódio e aversão à mulher, previsto no projeto original para caracterizar a misoginia e considerados vagos pela oposição. Na nova versão, misoginia é descrita como a prática, a indução ou a incitação de menosprezo ou discriminação contra a mulher.

0: que promova violência. A pena prevista é de 2 a 5 anos de prisão. Da Rádio Câmara de Brasília, Antônio Vital.
1: Justiça.
2: Paulo Litro, do União do Paraná, apoia a proposta de emenda à Constituição que estabelece mandato de 12 anos sem recondução para ministros do Supremo Tribunal Federal. A medida mantém as 11 vagas da corte com idade de ingresso entre 45 e 70 anos.
3: A PEC, apoiada por Paulo Litro, também divide entre executivo, legislativo e judiciário a indicação dos integrantes da corte. O texto ainda estabelece períodos de quarentena antes da indicação e depois da saída do STF.
2: A Câmara aprovou e encaminhou
3: ativo e judiciário a indicação dos integrantes da corte. O texto ainda estabelece períodos de quarentena antes da indicação e depois da saída do STF.
2: A Câmara aprovou e encaminhou para o Senado projeto que atualiza a estrutura da Advocacia Geral da União. Vinícius Gurgel, do PL do Amapá, informa que o texto reorganiza e define atribuições das carreiras que integram o órgão responsável pela defesa jurídica da União.
3: Vinícius Gurgel avalia que a reorganização pode tornar mais eficiente a atuação da AGU, reduzindo sobreposições e tornando mais claras as competências dentro da estrutura institucional.
2: Projeto aprovado pelo Congresso e já transformado em lei, cria 8 varas federais no Amazonas e em Mato Grosso do Sul. João Maia, do PP do Rio Grande do Norte, avalia que a medida amplia a presença da Justiça Federal em regiões com demanda crescente.
3: A nova lei, que contou com o apoio de João Maia, também cria cargos de juízes e servidores para reforçar o atendimento de processos ambientais, fundiários, previdenciários e criminais.
2: Termina agora o Jornal Câmara dos Deputados, produzido pela Rádio Câmara, com trabalhos técnicos de Everson Urani e apresentação de José Carlos Andrade e Luciana Vieira. Uma boa noite para você.
3: Uma ótima noite. A Voz do Brasil volta amanhã.
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5: Amigo ouvinte, fique em paz onde estiver. Amanhã, se Deus quiser, vamos voltar.

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